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0: Valeu!
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3: Estamos chegando
4: agora.
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3: Alô, compadre, comadre, estamos chegando aqui no Clube do Caipirão, defendendo as tradições culturais de nossa terra com grandes sucessos do nosso cancioneiro. Muita música, alegria pra você, que é o melhor ouvinte do mundo. Vamos que vamos.
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3: A sonoplastia do meu irmão, companheiro Zé Luquinha, assessoria e produção da dona Juju. Juntos nós vamos reviver um passado tão vivo e presente na história e na memória de cada um de nós amantes da música sertaneja. Com a proteção de Deus, estamos chegando!

0: Clube do Caipirão, despertando você para mais um dia. Opa, que maravilha, mais uma vez, seja muito bem-vindo, compadre, bem-vinda, compadre, ao nosso Clube do Caipirão, edição especial sempre junto com você. A Juju já foi ajeitar um cafezinho pra nós, o Luquinha tá ali separando mais umas modas, e nós vamos juntos recordando os grandes momentos da nossa música sertaneja, e a moda por aqui não para.
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0: E o nosso programa tem como objetivo preservar a cultura caipira e a nossa música sertaneja raiz. Por isso, nós temos alguns parceiros que gostam do nosso projeto e nos dão o apoio cultural para continuarmos firmes nessa jornada.
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0: E o nosso Clube do Caipirão está no ar desde 2008, defendendo a viola, a cultura, as tradições de nossa terra, sempre mantendo firme o melhor do nosso cancioneiro rural e da música tradicional, trazendo desde as raridades, as pioneiras da nossa canção, até mesmo as músicas mais novas, mas sempre dentro do estilão do sertanejo raiz, tradicional e romântico. 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
0: Já tem mais moda.
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5: É o Clube do Caipirão defendendo a viola caipira, as tradições de nossa terra. Bom dia pra você que tá chegando agora, você que já vem com a gente, seja muito bem-vindo. Tem muita moda boa pra gente ouvir.
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5: Agora no jeito, escolta de Vagalume, Sérgio Reis e Filhos.

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2: Continue aqui.
3: Você está muito bem.
2: Um abraço, Lorival.
3: Um abraço, Lourenço.

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2: Vamos cuidar do nosso meio ambiente.
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2: Valeu, Wilson Sartori, pelas dicas. É isso aí, vamos cuidar do meio em que vivemos, vamos cuidar do nosso meio ambiente.
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2: Toca mais uma, companheiro.

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1: Fala, Caipirão.
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4: Já estamos de volta com o Clube do Caipirão, maior programa sertanejo raiz do rádio.
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4: Na ponta da agulha, Craveiro e Cravinho e o franguinho na panela.

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1: Falando bem, isso, Caipirão.
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5: É o Clube do Caipirão pelo rádio, pela internet. O negócio é defender as tradições de nossa terra com as músicas que marcaram época. Bom dia!
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5: A moda de viola, música do Nhô Chico com Dino Franco e Moura aí gravando a interpretação de Minha Mensagem.

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0: do Clube do Caipirão, agradecendo você pelo carinho da sua companhia, da sua audiência. Fique com Deus, com ele também fluindo. Até mais.
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grande renúncia. Em 1946, Yang Ji entrou para a Universidade de Tsinghua. Logo no primeiro dia de faculdade, viu Guda. Enquanto todos os rapazes disputavam as atenções da bela e meiga chinesa, Guda sentava sozinho num canto da sala. Certo dia ele adoeceu. Pneumonia aguda. Sem recursos hospitalares no campus de Tsinghua, o médico receitou algumas ervas medicinais e disse que alguém precisava cuidar dele. A jovem se apresentou como sua noiva e conseguiu uma licença especial do sub-reitor para atendê-lo. Durante os 4 anos de universidade, ajudaram-se mutuamente. Juntos ingressaram no então clandestino Partido Comunista. Juntos sonharam uma nova vida, filhos e felicidade. Com a fundação da Nova China, foram convocados para o exército. Era uma época especial. O dever dizia que as missões tinham que ser executadas até o fim. Ela foi enviada para uma base militar no Noroeste e ele para uma unidade do exército na Manchúria. Com os movimentos políticos dos anos 50, ela foi mandada para uma região rural. Perdeu toda a liberdade de movimento e de comunicação. Quase enlouqueceu de saudade de Guda. Retornando para sua base militar durante a campanha antissoviética, ela retomou seu posto 9 anos depois e continuou a procurar por seu amor. Soube que ele passara por várias prisões. Entretanto, não o encontrou. Nunca perdeu a esperança e nunca se casou. Em 1994, ela foi convidada para a celebração do 83º aniversário da Universidade de Tsinghua. Ao entrar em uma sala, ela viu um homem de costas. Era o seu amado. O pulso acelerou. Começou a tremer. Quando se aproximou para o tocar, ouviu que ele apresentava a esposa e as 3 filhas a alguém. Ela congelou. Ele se virou e ficou paralisado ao vê-la. Arquejou e disse à esposa: "Esta é Yundi." A esposa a conhecia de nome. 45 anos tinham se passado. Os 3, comovidos, permaneceram em silêncio. Em lágrimas, a esposa disse a Indi que Guda só se casara com ela ao ser informado da sua morte. Soube então que Guda se chamava agora Gu Jian. Numa das prisões em que estivera, o líder dos guardas vermelhos tinha o seu mesmo nome. Assim, mudaram o nome do prisioneiro. Nunca mais ele conseguira recuperar o nome antigo. Por causa disso, Yindi não o conseguira localizar em parte alguma. As filhas de Guda disseram a Yindi que os ideogramas iniciais dos seus nomes formavam uma frase em homenagem a ela. Segundo os pais, era para que ela fosse sempre lembrada em suas vidas. Houve um momento em que a esposa quis deixar os dois a sós, mas Yindi a reteve. "Por favor, não se afaste. O que tivemos ficou no passado, quando éramos jovens. Agora, no presente, vocês têm uma família completa. Saber que Guda é feliz será um consolo muito maior para mim." E enquanto todos seguiram para o salão para a reunião comemorativa, ela se retirou. Nunca mais Guda ou sua família a viram. Ela desapareceu de suas vidas para não lhes empanar a felicidade. O verdadeiro amor se reveste de renúncia. O verdadeiro amor suplanta a própria dor e pensa, primeiramente, no ser amado. O verdadeiro amor ama acima de tudo, sem nada esperar em troca.

0: assim chegamos ao final de mais um Momento Espírita. Hoje, segunda-feira, 28 de setembro de 2026. 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

0: parceiros, alô parceiras da estrada, tudo bem? Tudo legal? Por cá é o Fernando Riquetti e tá começando mais um Brasil Caminhoneiro, programa que acelera junto com você. E hoje vamos falar de um companheiro de viagem que trabalha sem parar, enfrenta a jornada de 24 horas por dia e nunca, nunca tira férias. Sabe quem é? É o coração, gente. Hoje, dia 29 de setembro, é dia mundial do coração. E a data serve para lembrar a importância de cuidar desse verdadeiro motor do nosso corpo. E quem vai dar dicas preciosas para você é o cardiologista Dr. Paulo Cerqueira. Ouçam com atenção.
1: Primeira coisa, você vai ter que fazer atividade física. Nada melhor para evitar um infarto AVC do que atividade física. Ela chega a ser até mais eficiente do que uma boa alimentação. Mas óbvio, você tem que colocar na sua lista aí uma alimentação adequada. Eu sei que você não quer tomar remédio, mas às vezes vai ser necessário você tomar seu remédio. Você vai ter que ter disciplina para dormir bem. Você vai ter que separar o tempo certo, pelo menos 7 horas de sono e com qualidade. Você vai ter que beber água. Você vai ter que fazer uma alimentação saudável, tem que perder peso, reduzir o sal da comida, evitar os excessos do final de semana. Às vezes você passa a semana inteira fazendo tudo certinho, só que quando chega no final de semana, tudo aquilo que você construiu, você perde às vezes no único dia do final de semana. É um processo de mudança que vai exigir de você meses de dedicação. Mas se você não começar, pode ser que seja tarde demais.
0: E vale lembrar, gente, cuidar do coração não é apenas uma questão de saúde. É garantir mais disposição para o trabalho, mais tempo ao lado da família. Porque no fim das contas, o caminhão pode ter muitos e muitos cavalos de potência. Mas o motor mais importante da viagem continua sendo o coração.
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0: Hora de liberar a canhota pro Francisco Garonce, nosso repórter especial. Ô Garonce, onde é que você tá, parceiro?
3: Hoje o nosso ponto de parada é aqui, ó. João Pessoa, capital da Paraíba, a cidade brasileira onde o sol nasce primeiro. E é aqui também que os trabalhadores paraibanos começam cedo. Mas é a história de um trabalhador paraibano que nos trouxe aqui. Ele iniciou a sua jornada de trabalho, mas não conseguiu concluir, porque ele foi mais uma vítima de sinistro no trânsito. Mas, em homenagem a ele, foi criado o Projeto Nino. O Projeto Nino, ele começou aqui, ó, na área da construção civil. Mas o foco, ele vai muito além desse setor. Se aplica a todas as áreas da economia.
0: Daniel é especialista em segurança do trabalho. Ele fala mais sobre o Projeto Nino.
3: Foi o próprio Nino, né, que deu o nome pro projeto como um todo, que acabou perdendo a vida, né, num desses trajetos. Isso também ajuda a eles se enxergarem na situação?
4: Se enxergarem, se conscientizarem, sabendo que a morte, ela é uma consequência, mas ficar sequelado também traz grandes problemas, não só para ele, como para a família e para todos os envolvidos que estão além.
3: E a gente percebe, né, que nesse trajeto, o grande veículo usado hoje acaba sendo a motocicleta. E a interação da motocicleta, principalmente com os caminhoneiros, né, é um negócio que não é muito simples. Durante essas conscientizações, vocês mostram para eles os cuidados quando eles estão próximos de um veículo grande?
4: Isso, os pontos cegos, que o caminhoneiro não consegue enxergar, não só a moto, mas tem carro, os corredores são perigosíssimos, né, nas BRs.
3: Nós estamos aqui com o Jacó, ele que é pedreiro nessa obra aqui. Jacó, como é que você vem pro trabalho todo dia?
5: Eu venho de moto.
3: Jacó, quais são os riscos que você normalmente encontra no caminho, vindo pro trabalho e voltando pra casa?
5: Os riscos são diversos, né? A gente sai de casa pela manhã, não tem certeza de volta. Então a gente sempre, no meu caso, sempre eu faço minha oração antes de sair de casa, pedindo a Deus orientação e proteção. E durante o trajeto, eu sempre procuro ouvir Deus falar, procurando a maneira correta ou o momento certo de fazer ultrapassagem.
0: E quem também conversou com o Garonce foi a Giordana. Ela é do CETRAN, do estado da Paraíba.
3: Agora a gente vê que aqui em João Pessoa deu muito certo, né? A gente vai em várias obras, tem essas ações, são vários lugares. E não só na construção civil, vários outros setores também. Você acha que isso consegue se levar para outros municípios dentro do estado?
6: Com certeza, a Paraíba é um celeiro hoje de medidas e boas práticas, né? Para a redução da sinistralidade, para a educação do trânsito, para a fiscalização. Então o projeto Nino é uma referência hoje que pode ser realmente exportada para o resto dos estados e cidades.
3: E o projeto Nino, aqui da Paraíba, é um exemplo de cuidado para que esses trabalhadores possam vir e voltar do trabalho e continuarem a serem produtivos e conviver com as suas famílias. E você entendeu de quem é a responsabilidade sobre a segurança desses trabalhadores? É de todos nós. E essa nossa conversa não termina aqui. A gente continua junto nas redes sociais.
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0: Solta um som aí, Paulinho!

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3: Estradeiro tem que estar sempre muito, mas muito atento com o sistema de freios do cargueiro e também do implemento, principalmente quem faz trecho de serra, viu? Para poder dar algumas dicas de manutenção e da vida útil do sistema de frenagem, tá com a gente o Wagner Moleiro, que é especialista no assunto. Tudo bom, Wagner?
4: Tudo bem, Fernando.
3: Graças a Deus, tudo jóia. Tem muito problema que dá na tocada com questão a tambor de freio?
4: Sim, Fernando. Depende muito da manutenção de cada veículo, é lógico, né? Mas tambor de freio, ele tem a sua vida útil, ele tem o seu desgaste do próprio trabalho, né? E isso nas manutenções preventivas tem que ser monitorado. E através de medições, né? Estando dentro dos seus limites ainda, pode ser reutilizável. Ele cria muitas deformações, né? Devido ao aquecimento criado, é um caminhão, ele tem um peso muito grande, né? Então, o aquecimento em cima desse componente é grande. Então, com o tempo, ele vai criando algumas deformações. Essas deformações é aceitável os passes que a gente fala, né? Tirar uma parte desse material para voltar a ficar uniforme.
3: Normalmente o pessoal, quando troca a lona, às vezes acaba pegando aquela lona maior, vai até aquela lona ZZ, a 3Z, é o máximo possível que dá. É importante, claro, a gente trocar a lona, ver a vida útil dela, para que o rebite não esteja comendo ela tudo direitinho ali. Mas qual que é o grande risco, de repente, para o caminhoneiro que insiste em rodar com o tambor de freio já desgastado, comprometido, e de repente for pegar um trecho de serra aí? Tem perigo do bicho estourar e o caminhoneiro ficar na mão?
4: O perigo é muito grande, hein, Fernando? Devido ao próprio peso do veículo, né? O sistema de freio é de extrema importância, segurança total. A lona fora da especificação, abaixo do seu limite, ela não tem a força aplicada correta em cima do tambor. Então, existe um superaquecimento, um risco até de incendiar a parte de freio do veículo.
3: Quer dizer, a peça comprometeu, o pessoal lá do Truque Centro, da oficina, falou: ô, Zé, esse aqui já não dá pra usar, é bom encostar mesmo, usar pra fazer churrasqueira e não botar mais dentro do caminhão, né?
4: Com certeza, hein, Fernando? Infelizmente, na parte de segurança, a gente não pode dar mole, não.
3: Conversamos aí com o Wagner Moleiro, especialista em sistema de freios dos brutos. E na hora, parceiro, que você encostar pra poder abastecer o seu pesado, faz o seguinte: entra ali na valeta de lubrificação e dá uma conferida nas espessuras da lona pelo visor do porta-pó. Se ela tiver perto ali da marquinha, rapaz, troque, porque ela tá chegando no rebite. E freio, quando tá no rebite, encostando na lona, não há santo que segure.
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3: E agora, tem música pra turma.
5: Paulo e Natan, banda! É nóis!

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3: Turma, eu estive no centro de controle operacional da rodovia Dom Pedro, no estado de São Paulo. Eles controlam todo o trecho do corredor da rodovia através de câmeras. Quem me recebeu por lá foi o Alexandre Kuzdra. Paulinho, solta a matéria.
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4: São 91 câmeras monitorando nada mais, nada menos do que 5 rodovias pelo interior de São Paulo. E quem monitora tudo, acaba controlando por demais toda essa movimentação aqui é o Alexandre. Já são quantos anos de profissão acompanhando esse dia a dia todo aí, moço?
5: É, alguns anos, são 22 anos de turma na área de operação e de rodovias.
4: Legal. E o Alexandre estava comentando, Riquetti, você não faz ideia de quanta inovação, quanta tecnologia tem pintado ao longo dos anos para que a gente consiga acompanhar tudo aquilo que acontece nas nossas rodovias. Por aqui você consegue pegar de tudo, né? De repente é uma pane mecânica, né? A gente não gostaria que isso acontecesse, mas acidentes, você consegue acompanhar tudo por aqui, né?
5: Sim, a gente tem aí quase 70% de cobertura, né? De imagens de trecho. Então o centro de controle aqui faz todo o monitoramento e o gerenciamento dessas ocorrências, né? Então tem de tudo, de pane mecânica, acidente, animal na rodovia, foco de incêndio, acontece de tudo.
4: Então vou te falar, viu? As câmeras que essa turma tem instalado aqui ao longo da rodovia são potentes. O pessoal tava comentando que dá pra ampliar até em 4, 5 vezes ali o zoomzão, dá pra pegar o camarada se estiver fumando lá dentro do caminhão, consegue perceber, né? Vê até a marca do cigarro.
5: Dá pra ver. É, cada câmera tem um alcance de 3, 4 quilômetros aproximadamente, né? Com nitidez, né, de, sei lá, consegue ver a marca do cigarro aí até 1 quilômetro, a gente tem essa visualização, então a tecnologia bem, facilita bastante também aqui pra gente, os operadores aqui.
4: Isso por um caso de um roubo, de um assalto, até mesmo, por exemplo, colocar uma infração, um camarada que tá aí trafegando pelo acostamento, né, acaba querendo ali numa alça de acesso cortar pela faixa zebrada, porque é importante destacar que o pessoal tem a galera aqui da Polícia Rodoviária que tá fazendo plantão e mete a caneta mesmo aí, né?
5: Exatamente, a gente tem o apoio da Polícia Rodoviária junto dentro do centro de controle, né? Então, todas as infrações de, claro, não de velocidade, mas a falta do uso de cinto de segurança, utilização incorreta do acostamento, uso ao celular, que é bastante corriqueiro, né? Hoje em dia, né? Então, ele conseguindo flagrar pelas câmeras aqui, ele consegue fazer a atuação de dentro do centro de controle.
4: Legal. Olha, ó, dica de segurança importante para você, viu? Deu pane no veículo, independente da rodovia onde você tá, tira a família de dentro do carro, sai de perto, vá atrás de uma defesa, porque para um outro veículo desgarrar, invadir o acostamento e numa dessa ampliar ainda mais um acidente, é facinho de acontecer, né, Alexandre?
5: Acontece, né? Até a gente tava comentando do caso que teve aqui, o operador fez essa orientação pro usuário, né? Ele acatou, ficou fora do veículo e poucos minutos depois um outro veículo se perdeu, acabou batendo aí no veículo dele. Ninguém se feriu, só no caso do o que colidiu, mas ele acabou saindo ileso aí, depois agradeceu bastante a gente.
4: Legal, legal. Bom, nós estamos falando baixinho porque o pessoal tá fazendo o atendimento. Eu quero te agradecer pela gentileza e parabéns pelo teu trabalho e de toda a tua equipe, tá bom, Alexandre?
5: Nós que agradecemos.
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4: Solta um som aí, Paulinho!
6: Murilo Rufi!

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2: Controle dos gastos do seu caminhão. Você tem o hábito de colocar na ponta do lápis, parceiro, tudo aquilo que você gasta durante o dia ou durante um frete? E os pneus, olha, tem uma parcela importante na composição do frete, viu? Para poder tirar dúvidas e dar umas dicas bem legais de economia no trecho, tá na ponta da linha com a gente o João Raia. Tudo bem, João?
3: Tudo bem, como vai, Fernando?
2: Tudo tranquilo. Tudo tranquilo. João, é difícil a gente colocar na ponta do lápis, né, os custos com os pneus do caminhão?
3: A melhor forma que nós recomendamos para que se faça o controle do pneu é através da ficha do pneu, Fernando. É como se cada pneu da frota tivesse uma certidão de nascimento. É, inclusive, Fernando, tem uns caminhoneiros assim, os mais antigos, eles carregavam um diáriozinho de bordo no caminhão.
2: Isso.
3: Então, hoje existe já controle informatizado, as grandes frotas já têm controle informatizado e tal. O caminhoneiro, aquele ainda tem o diário de bordo, onde ele anota lá, levei no borracheiro, fiz um conserto, troquei o pneu, mandei para recapagem, e isso é muito importante mesmo para eles que não têm um sistema informatizado. Eles vão lá e fazem uma consulta no diáriozinho de bordo deles lá.
2: Gostou da dica? Boa!
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2: Apito árbitro, vem de mais um Brasil Caminhoneiro. Ei, Riquetti, lá no espírito esportivo, é? Tá legal. Mas é, gente, mas a estrada continua. Ó, eu fico por aqui, mas você segue firme e forte, levando o progresso desse Brasilzão de ponta a ponta. Muito obrigado, viu, gente, pela beira, obrigado pela audiência, pela companhia e principalmente pela sua confiança. Brasil Caminhoneiro é uma produção da Cobra Companhia Brasileira de Marketing. Amanhã tem mais, viu? No mesmo horário, com muita música e informação pra você, que é o gigante nas rodovias. Tchau, gente, fique com Deus, até amanhã.

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0: Senhor, neste dia que começa, venho te pedir a paz, a sabedoria e a força. Quero olhar o mundo com os olhos cheios de amor. Quero ver além das aparências teu filho, como tu mesmo vê. E assim, Senhor, ver o bem em cada um deles. Fecha meus ouvidos a toda calúnia. Guarda minha língua de toda maldade. Que só de bênção se encha minha alma. Que eu seja tão bom e tão alegre, que todos aqueles que se aproximam de mim sintam a tua presença. Reveste-me de tua beleza, Senhor, e no decorrer desse dia, eu me revele a todos. Amém.
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1: Alô, minha gente, salve, salve, bom dia, bom dia. Bom dia pra você e também pra você. Estamos chegando, né? Hoje é segunda-feira, finalzinho de mês, dia 28 já, né? Dia 28 de setembro de 2026. Dia do hidrógrafo. Lua cheia no céu, já se passaram 271 dias do ano, faltando 94 para o próximo. 94 só, hein? E temos uma semana abençoada, onde quer que você esteja, nosso bom dia, venha comigo, vamos juntos. Temperatura agora marcando 26 graus em Lucas do Rio Verde. 9607-1705 é o nosso contato aqui para você participar, né? Bom dia para você em casa, bom dia para você já no trabalho. Pessoal aqui na cidade, você na fazenda, no sítio, na chácara, nas estradas, amigos motoristas. Bom dia, bom dia. Olha aqui o Jacir Ferreira, a partir de agora, bora juntos. E a gente já começa assim, ó, com Moreno e Moreninho.
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0: A vingança do caçador Zilizalo na manhã.
1: Bora tomar um café, Josifê?
0: Bora tomar um cafezinho. Quem já tomou café cedo, cedo já pegou a estrada cedo, meu amigo Marcelo, né? Meu amigo Marcelo Mamute, grande Marcelão, hein? Partiu pra onde, Marcelo? Rondonópolis, rapaz do céu, hein? Um abraço, Marcelo, boa semana, semana abençoada, eu mando aqui a próxima moda. Tá ligado, dando carona aí pra nós, né? Grande Marcelão, bom dia, obrigado pela sintonia. Meu amigo Batista também tá ligado comigo, alô Batista, bom dia, bom dia.
2: Bom dia, Joaquim Ferreira, é nós, estamos chegando. Toca pra nós, a moça do carro de boi. É o Batistão, Pagreira da América, meu radinho faliu. Depois de 6 anos, meu radinho faliu. Agora eu no aplicativo.
0: Eita.
2: Através do aplicativo, ok? Vamos que vamos.
0: Tamo junto, meu amigo. Passa na Martinello lá e compra um novinho lá pra vir nós, ô, meu amigo Batista, um abraço, muito bom dia. Bom dia, Dona Ivone. Dona Ivone Novak tá ligado também com a gente, um abraço. Obrigado pela sintonia, né? Tá curtindo a programação, Dona Ivone, sempre ligada. Meu amigo Ademir do Bandeirantes, toca pra nós, Previsão do Tempo, Zé Mulato e Cassiano. Olha, Ademir, bom dia, bom dia. 5:15 agora.

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2: 26 graus.
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2: Alô, Lucas do Rio Verde.
3: Ei, pessoal de Lucas do Rio Verde, Mato Grosso. 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
2: E eu, Conrado.
3: Estaremos aí, dia 30 de outubro, com a Ângulo Pesquisas. Esse evento que é maravilhoso, né, amor?
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3: Nenhum. 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
2: Beijo, meus amores.
3: Beijo, gente.
2: Com Deus.
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0: Sabe que horas são agora? São 5:27, meu amigo, 5:27. Daqui a pouquinho tem oração da manhã, daqui a pouquinho tem horário eleitoral gratuito, né? Última semana aí do primeiro turno, né? Domingão já é eleição. Vamos aqui seguindo na sua manhã. Vou trazer previsão do tempo aqui, o Zé Mulato e Cassiano. Mandar um abraço aqui também pra dona Zenilda, lá no Jardim Primavera. Bom dia, né? Adelaide Primavera 2, bom dia, obrigado pela audiência. A gente manda a próxima moda. Bom dia pro Darcino Veneza, pedindo Jacó e Jacozinho, ninho de cobra. Ô Darcy, um abraço, bom dia. Bom dia, meu amigo Adelir Pastore, estamos na escuta, meu amigo, um abraço, ótima semana, valeu Adelir, um abraço a você e toda a família. O baiano lá da BRF Florestal, né? Todos os amigos aí curtindo também, pedindo boiadeiro de palavra. 5:28 agora, bom dia.

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2: 5:31, bom dia.
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13: Olha a hora em 5:39, o tempo passa rápido demais, parece que passa, né? Mas a nossa correria que faz parte. Eita, vamos lá então. 5:39, daqui a pouquinho interação da manhã, tem horário político, né? Meu amigo Roberto tá ligado comigo. Alô, Roberto, bom dia.
14: Bom dia, beleza? Feliz segunda-feira a todos aí, vamos pra luta. Toca Velho Carreiro, ou é Velho Peão, que é um Carreiro e Pardinho. Positivo? Fala, meu brother, tamo junto.
13: Tamo junto.
14: Misturado nunca.
13: Opa, que é isso, rapaz? Vamos trazer Nini Cobra, 5:39, bom dia, Roberto, Flávio, né, toda a família.

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1: Olá, queridos ouvintes. Aqui quem fala é o Padre Reginaldo Manzotti. Nesta segunda-feira, espero que você esteja gostando e realmente é o momento de graças e bênçãos do céu. Eu quero fazer um apelo. Torne-se um associado. Ligue. E este é o número para tornar-se um associado e fazer parte da família Evangelizar. É preciso. Anote. 0 operadora 41 3221 6060. Eu repito. 0 operadora 41 3221 6060. Eu estarei nessa segunda-feira acolhendo todos os pedidos de oração e os novos associados. Evangelizar é preciso. Bom dia, povo de Deus. Bom dia, família amada. É segunda-feira. E aí? Como é que tá a sua semana? Espero que você acorde realmente acreditando que será diferente. Por que vai ser diferente, padre? Se tá tudo errado, dá não. Existe um Deus mais poderoso. Tenha fé em Deus, tenha fé em Jesus Cristo. É o que vamos pedir durante toda essa semana. Vamos juntos? Em nome do Pai, do Filho e do Espírito Santo. Amém. Senhor Deus da vida, que criastes o homem à vossa imagem e semelhança, pensastes com amor os caminhos a serem percorridos para nossa felicidade e salvação. Senhor, por muitas razões a humanidade se perdeu dos preceitos, por isso mandastes os profetas e, por fim, nosso Senhor Jesus Cristo, para nos trazer a plena revelação do verdadeiro amor a Deus, ao próximo e a nós mesmos. Obrigado, Senhor, por deixar esta revelação na palavra. Palavra que nos orienta, palavra que nos corrige, palavra que nos ilumina, palavra que nos traz dignidade de filhos de Deus. Manda teu Espírito, Senhor, no início deste dia, para que compreendamos esta palavra e, compreendendo-a, possamos vivê-la. Manda teu Espírito, Senhor, com o dom do entendimento, com o dom da sabedoria, e que possamos ver os teus sinais em tudo e em todos. Senhor, recorremos a Santa Teresinha do Menino Jesus, ela, tão íntima de nosso Senhor Jesus Cristo, possa nos valer nesta manhã. Santa Teresinha do Menino Jesus, fazei-nos simples e dóceis, humildes e confiantes. Santa Teresinha, que prometestes passar o vosso céu fazendo bem sobre a terra sem descanso, eu me recomendo a vós, Santa Teresinha. Ajudai-me a viver tão profundamente unido a Jesus, tão profundamente vivenciando os mandamentos e os santos evangelhos, que eu possa um dia estar convosco no reino de Deus. Santa Teresinha, não se canse de interceder por mim, até de ver-me um dia no céu com os anjos e santos. Pai nosso, que estais no céu, santificado seja o vosso nome, venha a nós o vosso reino.

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7: Olha, 4 minutinhos faltando para as 6. Bom dia, Josué. Um abraço. Pedindo vontade dividida, milionários é rico. Bora tomar um café, uma semana abençoada para todos. Bora para cima. Daqui a pouquinho eu toco Samora, beleza? Bora trazer aqui o velho peão, né? Tinha um carreiro de pardinho. E a gente volta após o horário eleitoral gratuito.

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5: 26 graus.
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3: Pois é, olha a hora, bora conferindo a hora certa na sua manhã. Agora 6:35. Eita, segunda-feira, dia 28, né? 28 de setembro. Muito bom dia, obrigado pela sua audiência. Dona Shirley, tá ligada lá no Jardim das Palmeiras, vamos aqui a próxima moda. Dona Nelcinda, bom dia, pedindo rumo a Goiânia, um abraço no bairro Rio Verde. A dona Fátima, também tá ligada, né, dona Fátima? Mandou aqui, ó, bom dia, oferece para a... deixa eu ver aqui, Janete Luzia. Janete Luzia é lá da Fazenda Santo Antônio, né? Lá da cantina. E ela falou, manda também para o meu grande amor Osmar, deixei lá no Balsam, né? O Osmar é açougueirão lá do Balsam, faz parte da equipe, né? Mas dona Fábio vai mandar falar o que pra ele? Fala pra ele que eu me apaixonei de novo por ele. Tô demais apaixonada. Então tá bom, dona Fátima. Bora tocar Eduardo Costa. É paixão demais, Deus, mano! Muito amor, hein? Isso é importante.

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2: O Brasil deve produzir em 2026 mais de R$1,4 trilhão de reais em produtos do agronegócio. O número foi divulgado pelo Ministério da Agricultura e leva em conta o faturamento bruto dos produtores, né? Que pode crescer ou diminuir com base no preço. No tamanho da produção ou nos dois, e não indica, né? Que o lucro de agricultores e pecuaristas será maior ou menor. Entre os destaques, a soja deve movimentar R$340 bilhões de reais. A pecuária bovina, R$249 bilhões e o milho, R$158 bilhões de reais. E o preço do algodão em pluma no campo deve fechar o mês de setembro em queda. O tombo até agora está na casa de 3%, né? Para cerca de R$4,20 a libra peso. No geral, a demanda não é das maiores, uma vez que muita indústria, né, reclama das vendas fracas de produtos derivados ao algodão e tem dado preferência para o uso de mercadorias tocadas. Sem falar na queda da paridade de exportação, o que também leva o produtor a aceitar valores menores.
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12: Fantástico, 21 de agosto de 2021.
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7: Olha agora, faltando só 9 minutinhos aí para as 7. Deixar aqui a última de hoje. Manda lá para Rosita. Bom dia, bom dia. Pessoal da Fazenda Boa Esperança, né? É, tão ligado. Bom dia, Jocir. Alô aí pros meus vizinhos, amigos que estão ouvindo a Regional. Um abraço, Salete, lá da Chacra JS, professor Zezinho, né? Bom dia, amigo Jocir. Ô, vovô Lino, City Folha Seca, mano, que é a última de hoje, né? Pediu saudade pesada, mas acho que não vai dar tempo, hein? Mas manda que é a última que tá na agulha, né? Bom dia, Deus abençoe sua semana e sua

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0: Muito bom dia, hora certa, agora são 7:06, está no ar o nosso Regional Notícias, edição desta segunda-feira. Uma produção do Departamento de Rádio e Jornalismo da Regional FM. Textos e edição de Sérgio Nery e Altair Anderlin. A supervisão é de Davi Paré Agüero. A apresentação de Altair Anderlin. Sete horas 5 minutos e meio, você vai conferir na edição de hoje do nosso Regional Notícias. Valor bruto da produção do agronegócio brasileiro deve superar R$1,4 trilhão. Conta de luz sem taxa extra. Em outubro, bandeira tarifária será verde. Industrialização avança em Mato Grosso e exportação de óleo de soja dispara 26,7%. Justiça Eleitoral garante transparência no processo com trabalho de preparação. 24ª Copa Martinello Sicredi de Futsal reúne mais de 1.500 atletas em Lucas do Rio Verde. Corrida do Semeador reúne atletas na manhã de domingo em esporte, saúde e superação. Motociclista morre em acidente de trânsito em Lucas do Rio Verde. Estas e outras você vai conferir a partir de agora aqui no nosso Regional Notícias, edição desta segunda-feira que está começando.
1: Confira agora a previsão do tempo.
0: Segunda-feira de sol com aumento de nuvens a partir da tarde. Não tem previsão de chuva. A temperatura mínima é de 26, a máxima de 39. A umidade relativa do ar varia de 28% a 68%. Ventos a 9 km/h. No momento, a temperatura em Lucas do Rio Verde está na marca dos 29 graus.
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3: Bom dia. Pois é, ao fim desta semana, vamos votar. Espero que não falte muita gente, não. Porque é necessário que a gente não deixe os outros decidirem pela gente. Se a gente tem vontade mesmo de mudar o país, de mudança, de garantir futuro, de garantir empreendimento, crescimento, emprego, condições, outras condições de segurança jurídica, que a gente possa voltar a confiar na justiça, que a gente possa ter um poder legislativo com força, que a gente possa ter uma presidência que desestimule a corrupção, desestimule a mentira. Então, a gente tem que votar. Depois de 16 anos, até 130, vamos votar. Porque o voto de cada um é importante. Está um desânimo grande na campanha de Lula. Muita gente já está apostando que... Eu não acredito que possa ter resultado já no primeiro turno. Mas muita gente que conhece o Nordeste me diz que Flávio já vai sair do primeiro turno estando na frente. E aí é um segundo turno mais ou menos favorável a Flávio, porque os outros votos, né? O Zema, por exemplo, já declarou voto em Flávio já no primeiro turno, né? Liberou um novo para fazer isso. Caiado não, Caiado ainda deu palpite lá nessa história de Nossa Senhora Aparecida, ele vai acabar perdendo o voto, porque essa história de Nossa Senhora Aparecida é uma absoluta mentira, né? Eu já disse que não depende de voto do, ainda que fosse, né? Mas não é, Flávio nem estava no Congresso em 2007, estava no Rio de Janeiro, ou na Câmara de Vereadores ou na Assembleia Local. Não tem nada a ver com isso. com essa proposta. É uma proposta que não ia adiantar nada, porque quem declarou que Nossa Senhora da Conceição Aparecida é padroeira do Brasil foi um decreto do Papa Pio XI. Em 1930. Então não tem lei brasileira que consiga derrubar decreto do Papa. Isso é, inventaram uma mentira sem fundo histórico, sem saber de que estão falando. E o pior é que, derrubada a mentira pelo Tribunal Eleitoral, o ministro Dino no Supremo derruba a derrubada. Como disse o editorial do Estadão, ministro Dino está trabalhando na campanha de Lula. Ele ainda continua subordinado a Lula como ministro da Justiça, como estava quando era ministro da Justiça. Aliás, ele foi votado, foi escolhido pelo Maranhão para ser subordinado aos eleitores maranhenses. Desrespeitou tudo isso. Meu Deus, como é que uma democracia vai funcionar desse jeito? Não funciona. Bom, mas eu estou falando nisso, né? Essa história das bets não me sai da cabeça. Como é que a aposta eletrônica é proibida porque faz mal para as famílias? E as apostas, as 12 loterias da Caixa Econômica Federal não são proibidas. E nem precisa de medida provisória para proibir, basta dar ordem. Para com isso, isso faz mal para as famílias. Essa história, como é que continua o Quina, Loto Fácil, Instantânea, Dupla Sena, Lotomania, Super 7, Mega Sena, Timemania, Loteca Federal? Meu Deus, que mentira é essa? Que hipocrisia é essa? De umas ficam proibidas, as outras não ficam. Vai ser tiro no pé, né? Assim como essa ridícula blasfêmia de envolver Nossa Senhora Aparecida na campanha eleitoral, né? Depois de Lula dizer que o vermelho da bandeira do PT é o sangue de Cristo, né? As religiões exigem respeito e a lei manda que se respeitem as religiões. Está na Constituição, está lá no artigo 5º, né? E Lula jurou cumprir a Constituição. Só que ele não deve ter lido, ele não sabe o que está fazendo. Né? E está, como o pessoal da campanha imagina, né, da campanha de Lula, está desanimado. Né? Até no Nordeste há esse desânimo da campanha de Lula. Bom, eu queria comentar aqui, eu falei em Nordeste, um ônibus, mais um ônibus, estava indo de Fortaleza para Palmas, se não me engano, e capotou. O ônibus está intacto. Tanto que foi descapotado, e está intacto. Eu até acho que ele poderia sair andando. 7 mortos lá dentro, ou lá fora. 13 feridos. Obviamente, são pessoas que estavam sem cinto. Eu vou insistir aqui. Não usar cinto em ônibus é o mesmo que não usar cinto em carro. É a mesma coisa. É a mesma lei da inércia. O sujeito usa cinto para não ficar se batendo para um lado para o outro, não sair pela janela, não ser esmagado pelo ônibus que rola. Pense nisso. De Brasília, Alexandre Garcia.
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0: A hora certa, agora são 7h14. Esse é o nosso Regional Notícias, edição desta segunda-feira. Valor bruto da produção do agronegócio brasileiro deve superar R$1,4 trilhão.
4: O Brasil deve produzir em 2026 mais de R$1,4 trilhão em produtos do agronegócio. O número foi divulgado pelo Ministério da Agricultura e leva em conta o faturamento bruto dos produtores, que pode crescer ou diminuir com base no preço, no tamanho da produção ou nos dois. E não indica que o lucro de agricultores e pecuaristas será maior ou menor. Entre os destaques, a soja deve movimentar R$340 bilhões, a pecuária bovina, R$249 bilhões, e o milho, R$158 bilhões. da Rádio 2, Humberto Ferretti.
0: Agora 7:15, conta de energia elétrica sem taxa extra. Em outubro, bandeira tarifária será verde.
5: A ANEEL, Agência Nacional de Energia Elétrica, anunciou nesta sexta-feira que a bandeira tarifária do mês de outubro será verde, sem nenhuma cobrança adicional na fatura. A mudança encerra uma taxa extra de R$1,85 a cada 100 kWh cobrada desde maio pela bandeira amarela. Segundo a ANEEL, o aumento das chuvas no sul e no sudeste elevou o nível dos reservatórios das hidrelétricas, reduzindo a necessidade de acionar usinas termoelétricas, que têm custo de geração mais alto. O sistema de bandeiras funciona como um termômetro dos custos de energia. Quanto menor o volume de chuva, mais cara fica a geração de eletricidade e essa diferença é repassada ao consumidor. Além da verde, existem as bandeiras amarela, vermelha, patamar 1 e vermelha, patamar 2. Esta última, a mais onerosa. Da Rádio Nacional em Brasília, Pedro Lacerda.
0: Agora 7:16, industrialização avança em Mato Grosso e exportação de óleo de soja dispara 26,7%.
6: O avanço do processamento de soja dentro de Mato Grosso está ampliando o peso dos produtos industrializados na pauta de exportação do agronegócio estadual. Nos primeiros 7 meses deste ano, os embarques de óleo de soja cresceram 26,76%. Enquanto que as exportações de farelo avançaram 10,26% na comparação com o mesmo período do ano passado. Dados analisados pelo IMEA, Instituto Mato Grossense de Economia Agropecuária, com base nas informações da Secretaria de Comércio Exterior, mostram que Mato Grosso exportou 224 mil toneladas de óleo de soja entre janeiro e julho deste ano. No mesmo período do ano passado, foram embarcadas cerca de 177 mil toneladas. O crescimento foi de aproximadamente 47 mil toneladas em apenas um ano. O resultado também representa mudança importante no escoamento do óleo produzido pelas indústrias instaladas no estado. Segundo o IMEA, o volume exportado nos 7 primeiros meses deste ano já supera tudo o que Mato Grosso exportou de óleo de soja durante o ano inteiro no ano passado. Além disso, também foi registrado avanço nas exportações de farelo. Entre janeiro e julho, Mato Grosso colocou no mercado externo mais de 5 milhões de toneladas de farelo de soja. O crescimento foi superior a 10%, equivalente a aproximadamente 48 mil toneladas adicionais exportadas em um ano. Sapicuá, Rádio Agência, da redação em Cuiabá, Enéas
2: Jacobino. 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
7: Soja.
8: Os contratos futuros com vencimento em novembro registraram queda nos Estados Unidos na sexta-feira. Na Bolsa de Chicago, a cotação era de US$13,19 por bushel. Valores no mercado físico no Brasil por saca de 60 quilos. Estado do Mato Grosso, cidade de Rondonópolis, R$ 151,00. Bahia Luiz Eduardo Magalhães, R$ 146,50. E Santa Catarina, Rio do Sul, R$ 143,00.
7: Boi gordo.
8: Em São Paulo, na B3, os contratos com vencimento em setembro eram negociados ao final da sexta a R$ 361,45 por arroba. Houve elevação de 0,12% no dia. Boi à vista no Mato Grosso, em Cuiabá, R$ 326,70 por arroba.
7: Café.
8: Os contratos futuros de café arábica com entrega prevista para dezembro terminaram a sexta-feira em Nova York, nos Estados Unidos, em queda. A cotação era de R$ 1.816,37 por saca de 60 quilos. No Brasil, no mercado físico, valores do café arábica tipo 6 por saca de 60 quilos. Minas Gerais Varginha, R$ 1.620 e São Paulo Franca, R$ 1.580.
7: Milho.
8: Valores no mercado físico por saca de 60 quilos. Paraná, Marechal Cândido Rondon, R$ 58,00. Valor em estabilidade na comparação com a cotação anterior. E Goiás, Rio Verde, R$ 58,00. Em queda.
7: Laranja.
8: Os contratos futuros de suco de laranja com entrega prevista para novembro terminaram a sexta em Nova York em elevação. A cotação era de 151,10 de dólar por libra peso. No Brasil, valor da caixa de 40 quilos e 800 gramas de laranja a prazo na indústria. Estado de São Paulo, R$ 29,33 em elevação.
7: Algodão.
8: Valores do algodão em pluma por arroba, Mato Grosso Sorriso, R$ 131,20 em elevação, e Bahia, região oeste, R$ 138,67 em queda.
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2: A hora certa agora são 7:27. Estamos de volta com a sequência do nosso Regional Notícias, edição desta segunda-feira. Justiça Eleitoral garante transparência do processo com trabalho de preparação. Foram 3 dias de trabalho intenso para efetuar o carregamento de informações às urnas e as cerimônias de carga e lacre. Por fim, uma nova votação simulada e a entrega de mais informações a representantes de partidos e candidatos, além da imprensa. O chefe do cartório eleitoral de Lucas do Rio Verde, Lumiere Reck, celebrou o momento que apresentou a transparência do processo eleitoral.
15: Bom, chegamos no momento, mais um momento da preparação das eleições 2026, e neste momento, depois de preparada e lacrada as urnas que serão usadas no dia da votação, estamos na fase de conferência da integridade dos sistemas e da autenticidade das assinaturas. É um processo de auditoria feito nas urnas, né? Mais uma etapa da auditoria, não a única, mas que faz parte para que o eleitor tenha segurança de que os sistemas que rodarão na urna é o mesmo que foi produzido pelo Tribunal Superior Eleitoral. E neste momento a gente aproveita também para verificar junto a representantes da OAB, do Ministério Público, de candidatos e representantes de partidos, uma demonstração de votação para verificar se os candidatos oficiais da eleição estão gravados realmente na urna eletrônica, para que o eleitor tenha a tranquilidade e a confiança de votar no dia 4 de outubro. O processo de votação existe toda uma cadeia de auditorias, né? Desde um ano antes é publicado o código-fonte para todos interessados testarem esse código que rodará nas urnas. Temos o teste público de segurança, em que entidades interessadas são convidadas a mostrar a vulnerabilidade das urnas. Temos essa etapa que é feita no cartório. E no dia da eleição, após o encerramento dessa votação às 16 horas, as mídias de votação onde são gravados o resultado de cada sessão, elas vêm para o cartório, a gente faz a leitura dessa mídia e transmite via internet. Nesse momento, sim, é utilizada a internet para a transmissão do resultado para o TSE. Mas a utilização da internet se dá através de um canal seguro, uma VPN, em que esses dados vão criptografados pelo Tribunal Superior Eleitoral. Eventualmente, não acontece isso, mas se acontecer um ataque hacker, não tem problema. Por quê? Porque o resultado da eleição ele já foi divulgado na porta da sessão. Então, sempre há um backup seguro sobre o resultado das eleições.
2: Na prática, acontece da seguinte forma: a urna será ligada no dia da votação e será emitido um boletim chamado Zezerésima, que mostra que há apenas a identificação de cada candidato sem nenhum voto contabilizado. Ao final da votação, cada urna terá um boletim com a votação registrada durante todo o dia.
15: O processo de votação existe toda uma cadeia de auditorias, né? Desde um ano antes é publicado o código-fonte para todos interessados testarem esse código que rodará nas urnas. Temos o teste público de segurança, em que entidades interessadas são convidadas a mostrar a vulnerabilidade das urnas. Temos essa etapa que é feita no cartório. E no dia da eleição, após o encerramento dessa votação às 16 horas, as mídias de votação onde são gravados o resultado de cada sessão, elas vêm para o cartório, a gente faz a leitura dessa mídia e transmite via internet. Nesse momento, sim, é utilizada a internet para a transmissão do resultado para o TSE. Mas a utilização da internet se dá através de um canal seguro, uma VPN, em que esses dados vão criptografados pelo Tribunal Superior Eleitoral. Eventualmente, não acontece isso, mas se acontecer um ataque hacker, não tem problema. Por quê? Porque o resultado da eleição ele já foi divulgado na porta da sessão. Então sempre há um backup seguro sobre o resultado das eleições, seja na transmissão, seja mesmo na porta da sessão eleitoral.
2: Os equipamentos apresentados na tarde da última quarta-feira durante a cerimônia de auditoria e demonstração de votação, de acordo com o chefe do cartório eleitoral, foram preparados para ser utilizados na votação do dia 4 de outubro nas cidades de Lucas do Rio Verde, Itanhangá e Itapurá.
15: Foram preparados 197 urnas eletrônicas e todas elas já oficiais para utilização no dia 4 de outubro e eventualmente também no segundo turno, no dia 25 de outubro. Nossa circunscrição abrange também os municípios de Itapurá e Itanhangá, além de Lucas do Rio Verde, e agora preparadas as urnas, a nossa logística continua com a distribuição delas, provavelmente na semana que vem, aos municípios termos, que a gente chama os demais municípios componentes dessa circunscrição.
2: É importante destacar que a Justiça Eleitoral trabalha para que todos os eleitores tenham condições iguais de comparecerem às urnas, para que os eleitores não, aqueles eleitores que moram longe de seus locais de votação, tenham acesso facilitado. A Justiça montou um sistema que forneça o transporte gratuito para esses eleitores.
15: Bastante importante essa questão, porque a Justiça Eleitoral tem um programa Todo Voto Importa. E para isso, para facilitar a logística do eleitor, a Justiça Eleitoral, através de parceria com a Prefeitura de Lucas do Rio Verde, disponibiliza transporte coletivo e gratuito, tanto para moradores da zona rural, no caso do distrito de Groslândia e São Cristóvão, quanto os moradores da zona urbana. Na zona urbana, no dia da eleição, durante todo o dia da votação, as linhas de ônibus do transporte coletivo normal, através da empresa Translocab, disponibilizará o transporte gratuito para todos os eleitores que assim necessitarem nas linhas 400, 500 e 600. O horário de votação ele é unificado no Brasil todos, mas para que o eleitor tenha uma atenção especial sobre o nosso horário em Mato Grosso. A votação começa às 7 horas da manhã e, mais importante ainda, o horário de encerramento às 16 horas, 4 horas da tarde.
2: A hora certa em Lucas do Rio Verde, agora são 7 horas 33 minutos. Depois do intervalo comercial, tem as informações do esporte e de segurança pública aqui no nosso Regional Notícias. Aguarde um instante só e a gente volta.
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2: 7 e

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2: Agora 7h40 em Lucas do Rio Verde, de volta com a sequência do nosso Regional Notícias para falar de esportes na manhã desta segunda-feira. 24ª edição da Copa Martinello Sicredi foi aberta no último sábado em Lucas do Rio Verde, no ginásio Rio Verde, com a participação de familiares, torcedores e atletas. Neste ano, o torneio reúne 146 equipes divididas em 15 categorias, com mais de 1.500 jogadores inscritos. A previsão é de aproximadamente 300 partidas durante os cerca de 60 dias de competição, com jogos no ginásio Rio Verde e no Pimpão. As primeiras disputas também foram realizadas no sábado. Pelo pré-mirim feminino, se enfrentaram Leoas Fúria Feminina e Águia Futsal LRB Futsal. No pré-mirim masculino, o duelo foi entre Futilucas e Fênix Futsal Primavera. Já pelo mirim masculino, LRV Futsal e essa de Queiroz entraram em quadra. Entre as novidades desta edição está a criação da categoria Master Feminino, e a organização também destacou o aumento na participação das meninas nas categorias de base. O Sérgio acompanha mais do que eu, chegou antes do que eu em Lucas do Rio Verde, mas nós já estamos aí na 24ª edição desta, que é a principal competição de futsal de Lucas do Rio Verde, e atrai o interesse de muita gente, né, Serginho? Bom dia.
3: Bom dia, Altair Anderle, bom dia, Glaucio Viana, bom dia, ouvintes da Regional FM. Realmente é uma competição aí que ela traduz bem o gosto, né, o amor que o público luverdense tem pelo futsal, né? Sempre no ginásio Rio Verde, a competição que vem atravessando gerações, tem atletas que começaram nas categorias de base, né? E hoje já são força livre, já são quase veteranos aí, sempre disputando. Tem gente que tem coleção de medalhas aí.
2: E alguns que começaram no futsal aí se tornaram profissional depois, né? No próprio Luverdense, né?
3: Exatamente. E então, isso é a importância dessa competição aí, que ela mobiliza famílias inteiras, né? Tinha o caso do... me perdoe se eu errar o nome, acho que é o Jassi, né? Que ele jogava sempre de zagueiro no futebol amador de campo. Jassi,
2: uhum,
3: o Jesse.
2: Isso.
3: O Jossi.
2: Jossi.
3: Acho que Jossi, perdão, um grande abraço, Jossi. Desculpa aí, de repente, errado o seu nome, o Jossi. Jogava o Jossi, jogava a esposa, jogava o filho, quer dizer, a família inteira jogando a Copa Martinello de Sicredi de futsal. E hoje já são aí, o Jossi já é veterano, a gente imagina que ele já tenha pendurado aí o tênis, né? Pendurado a chuteira, mas sempre foi aí um grande incentivador do futsal, e é por isso que vale a pena aí as famílias reservarem um tempo, pelo menos aí duas ou três vezes por semana, comparecer ao ginásio para acompanhar aí essa competição, vale a pena.
2: E começa agora para valer, né? Então agora todas as noites tem bola rolando no Pimpão e também no ginásio Rio Verde, todo mundo convidado para prestigiar. A CBF definiu as datas e horários das semifinais da Copa do Brasil, viu? A CBF confirmou neste domingo as datas dos jogos das semifinais da Copa do Brasil. Palmeiras e Vasco da Gama abrem a disputa no domingo, dia 1º de novembro, às 16h, lá em São Paulo, no estádio do Palmeiras, né? Estão botando aqui no Bank Park.
3: Cada vez tem um nome diferente.
2: Cada vez tem um nome diferente, né? Para mim é o Allianz Park, né? Parque Antártica, como sempre foi, né? No mesmo dia, só que às 18h30, o Grêmio recebe o Atlético Mineiro na Arena em Porto Alegre. No sábado seguinte, dia 7, Atlético Mineiro e Grêmio decidem a vaga para a final na MRV em Belo Horizonte, às 18h. Já no domingo, Vasco e Palmeiras fecham as semifinais no duelo marcado para as 17h no São Januário, no Rio de Janeiro. Quer dizer, são dois grandes confrontos que, ao meu ver, não tem favorito, né, para decidir quem vai para a final da Copa do Brasil. Lembrando que os dois que passarem garantem vaga na decisão e já garantem vaga na Libertadores da América do ano que vem, né, Sérgio?
3: É uma competição importante, ela tem uma premiação aí que ajuda muito aí.
2: Milionária, né?
3: Exatamente, ajuda muito aí as equipes a cobrirem rombos e também preparar aí o orçamento para o próximo ano, né? E a gente espera aí, né, que o futebol brasileiro apresente aí dois grandes duelos, né? E quem ficou pelo caminho, que assista pacificamente, né? Do sofá.
2: Exatamente. Escolha um time e torça, né?
3: Exatamente.
2: Legal. Bom, Campeonato Brasileiro da Série B teve no sábado, Operário de Ponta Grossa 2, Ceará também 2. O Náutico ganhou do Sport por 3-1 no clássico pernambucano. O Goiás perdeu em casa para o Atlético Goianiense por 1-0, também no clássico goiano. Campeonato Brasileiro da Série B, que teve ontem, Criciúma 3, Avaí 1, CRB de Alagoas 3, Cuiabá 0. Cuiabá caiu para a décima colocação com esse resultado aí, né? Fortaleza 2, Atlético também 2. Dá uma olhadinha aqui na classificação, como é que ficou aqui do Campeonato Brasileiro da Série B. Após esses jogos ser realizados nesse final de semana, o Vila Nova de Goiás é o novo líder, Sérgio. Ó, 54 pontos ganhos, o Fortaleza em segundo com 52. Todo mundo esperava que Juventude e Criciúma já estivessem subindo aí, né?
3: Teriam vida fácil.
2: É, o Vila Nova surpreende e chega lá na primeira colocação do Campeonato Brasileiro da Série B. Esses dois aí, Vila Nova e Fortaleza, estariam subindo direto para a Série A. São 30 jogos, faltando 8 partidas ainda, né, para cada time. O Novo Horizontino é o quinto, aliás, o terceiro colocado. O Juventude caiu para quarto, o Criciúma caiu para quinto e o Atlético Goianiense é o sexto. O CRB de Alagoas, que faz uma surpreendente campanha, é o sétimo colocado, ainda está na briga aí. Quer dizer, Novo Horizontino, Juventude, Criciúma e Atlético de Goiás estariam se classificando para fazer um quadrangular para definir os outros dois que sobem para a Série A do Campeonato Brasileiro do ano que vem, né? Tá bem disputado o negócio. Lá embaixo, o Avaí de Santa Catarina é o primeiro dentro da zona de rebaixamento. Tem 30 pontos ganhos. O Londrina é o 18º com 28. E aí os dois que já estão rebaixados, né? América Mineiro e Ponte Preta. A Ponte Preta, vergonhosamente, tem 13 pontos conquistados e o América Mineiro tem apenas 17. Então, Campeonato Brasileiro da Série B também começa a funilar, começa a definir quem sobe e quem fica, Sérgio.
3: E infelizmente pro Cuiabá essa derrota aí pode ter custado muito caro, né? Pode ter custado aí o sonho do acesso. Falando um pouco aqui pelos lados do Luverdense, né? Na semana passada
2: Só colocando aqui que o Cuiabá é o
3: décimo
2: colocado, né? Décimo colocado com 43 pontos.
3: Estacionou nos 43.
2: O primeiro dentro da zona de classificação tem 49, né? Então.
3: Exatamente, são 6 pontos, são duas vitórias aí que separam o Cuiabá, né? Vamos dizer assim, do sonho, né, de voltar para a Série A. O Luverdense anunciou semana passada a saída do Luiz Fernando, né, que era o gerente administrativo ali, e ele foi para uma equipe lá do Nordeste brasileiro. Me fugiu agora o nome da equipe, e parece que levou também o goleiro, né, o João Guilherme, junto, né, para disputar a Série C do Campeonato Brasileiro do próximo ano. E com isso vamos dizer assim, da maneira mais tranquila possível, né, o desmanche do Luverdense continua, né? Vários jogadores já foram desligados, né? O Douglas Silva é um deles.
2: Mas nesse caso o Luverdense negociou, né? Dois jogadores aí vai ganhar uma grana, só não foi divulgado quanto, né?
3: Exatamente, foram negociados aí o Douglas e um atacante que eu não me recordo agora. E o João Guilherme também é o outro que saiu aí, que foi lá pro Nordeste juntamente com o Luiz Fernando, né? Infelizmente o Luverdense passa por isso e vai ter um.
2: Deixa eu dar uma olhadinha aqui até quem que são os jogadores aí que foram negociados com o Luverdense aqui, né? O Luverdense anunciou a venda de dois jovens jogadores para o futebol goiano, né?
3: O Douglas e o Rian.
2: O Rian e o Douglas, exatamente, né? Foram negociados aí com uma equipe lá de Goiás, né, para a disputa do campeonato goiano, e o Luverdense vai levar uma grana legal aí pela negociação desses dois jogadores. Ficou com um percentual em caso que eles sejam negociados mais para frente, né, Sérgio? Aí
3: exatamente.
2: O Luverdense vai ganhar mais uns cobre, né?
3: Isso. O João Guilherme, ele teria acertado aí a ida para o Asa de Arapiraca, né? Que disputa aí a Série C do Campeonato Brasileiro.
2: Muito bem. Bom, falar em Série C, nós tivemos Campeonato Brasileiro da Série C ontem. O Botafogo da Paraíba empatou com o Maringá em 0-0. Floresta e Santa Cruz do Recife empataram em 1-1. E o Inter de Limeira, ganhou do Paysandu pelo marcador de 2-0. Jogos aí do sábado pela Série C. Ontem, domingo, pela Série C, Brusque e Ferroviária empataram pelo marcador de 1-1. Campeonato Brasileiro da Série C, que também está afunilando, está chegando na reta decisiva. No grupo B, o Santa Cruz lidera com 10, já está garantindo vaga para a Série B do Campeonato Brasileiro do ano que vem, claro, se manter esta colocação. O Maringá é o segundo colocado com 7. No grupo C, a Ferroviária tem 8 e a Inter de Limeira com 6, os dois times paulistas aí brigando pelo acesso no Brasileiro da Série C. Próxima rodada agendada aqui, tem Floresta e Botafogo da Paraíba, Santa Cruz do Recife e Maringá, jogo da ponta da tabela, né? O primeiro e o segundo colocado se enfrentando. No outro grupo, a Inter de Limeira enfrenta o Brusque e o Paysandu pega a Ferroviária, né? O papão da Cruz, o Paysandu, que tem apenas um ponto nesse grupo, se esperava mais do papão, né, Sérgio?
3: Pois é. E para ninguém dizer que a gente só fala, só dá notícia triste, né, do Luverdense, os crias, né, a base do Luverdense venceu o Sinop no final de semana por 6-0.
2: 6-0, né?
3: Belíssima vitória aí do Luverdense, que mostra aí que tem reposição, tem condições de repor aí para a próxima temporada.
2: É por isso que funcionam as escolinhas, né? Em parceria aí com o poder público, o Luverdense continua realizando esse trabalho muito bonito aí, revelando bons jogadores. E os frutos estão aí, né? Como é o caso desses dois jogadores que foram negociados para o futebol goiano. E agora as categorias de base, as crias do Luverdense fazendo 6-0 no Sinop, um resultado expressivo, né? Só para completar que hoje à noite nós teremos pelo Campeonato Brasileiro da Série B, América Mineiro e Juventude. O Juventude, claro, tem a possibilidade, mesmo jogando fora de casa, fazer uma vitória e voltar lá pros primeiros colocados da Série B, né? Juventude, como eu falei, já era líder até poucos dias. Se vencer hoje à noite, assume a vice-liderança, tira o Fortaleza e vai para 53 pontos, fincando um ponto da liderança hoje, ostentada pelo Vila Nova de Goiás.
3: E amanhã tem
2: Seleção Brasileira.
3: Seleção, né? Mais uma vez.
2: Eu não perdi meu tempo, não vi o último jogo da seleção, né, Sérgio? Não assisti, né?
3: Não há elogios, né, para essa retomada, para esse início de ciclo, né?
2: Aliás, não chama mais atenção, né? A seleção brasileira, antigamente, a gente parava na frente da TV para ver a seleção jogar, gazeava aula para ver a seleção jogar. Hoje não.
3: Hoje em dia realmente é preciso aí, a seleção precisa de resultados e de desempenhos, de performance que possam reconquistar o apoio da torcida, né? Que por enquanto tá complicado, tá difícil.
2: Tá difícil.

0: Avenida da Fé, no bairro Tessili Júnior, que foram dois postes aí, pelo menos dois postes derrubados.
1: Prejuízo para o poder público.
0: Prejuízo para o poder público. E uma placa de trânsito também derrubada ali, quer dizer, por onde eu passei, mas deve ter tido muito mais. E lembrando que pelo Código Brasileiro de Trânsito, quem derruba tem aí a obrigação, né, de repor, tem que ressarcir os cofres públicos aí com esses equipamentos que são derrubados, esses danos ao patrimônio público. E só para fazer mais um registro, na semana passada, eu acho que na quinta ou na sexta-feira, aconteceu um acidente de trânsito em Lucas do Rio Verde, que foi felizmente assim, né, flagrado pela câmera de monitoramento. Um veículo avançou uma preferencial e acabou atingindo uma motocicleta que era ocupada por uma mulher e uma criança, possivelmente mãe e filho. E durante o atendimento da ocorrência, né, o corpo de bombeiros chegou para fazer o atendimento. O condutor do automóvel, né, que avançou na preferencial e atingiu a motocicleta, acabou discutindo, né, com uma integrante da imprensa, uma jornalista que fazia ali o seu trabalho, fazia as imagens. E o que chamou a atenção realmente foi uma frase que ele falou, né? Eu sou paulista. Né, como se isso lhe desse o direito de atropelar uma motocicleta ocupada por duas pessoas aí, enfim.
1: Mas e daí, o que interessa de onde que o cara veio, de qual é a região do Brasil? As leis de trânsito são iguais aqui ou lá em São Paulo, em qualquer lugar.
0: No Brasil inteiro. Quer dizer, ele tentou ali intimidar ela por ser uma mulher e dizendo que era paulista. Quer dizer, o cidadão está muito enganado, né, quanto a isso. E a gente lamenta. Felizmente que houve a câmera para mostrar como tudo aconteceu, que ele invadiu a preferencial ali
1: e atingiu a moto.
0: E atingiu a motocicleta, precisou ali do atendimento, quer dizer, não foi algo tão simples assim. E a gente lamenta esse tipo de comportamento.
1: Ainda bem, né, que tomara que as vítimas se recuperem rapidamente dos ferimentos, né?
0: E que ele também tenha mais compostura aí.
1: E assuma a responsabilidade.
0: Porque existe até aquela piada, né, do condutor do veículo que foi preso. Né? Mas eu não vou contar essa piada agora porque envolve outras situações aí. E lembrando, sobre esse acidente fatal, segundo as primeiras informações, esse rapaz ali, que seria venezuelano, teria passado algumas horas tomando banho de rio com alguns amigos ali no Rio Verde, ali na estrada que leva à comunidade Morocó, e quando ele retornava para casa, e parece que havia alguém com ele na motocicleta, mas ele conduzia a motocicleta, acabou caindo e teve ali a morte ainda no local, né? Teve morte instantânea. Quando a polícia fez ali o atendimento da ocorrência, a Polícia Civil, a Politec, enfim, acabaram identificando algumas peças que seriam de outro veículo, né? E essa colisão teria acontecido em uma curva, já no escuro ali, enfim, e
1: ali tem pouca iluminação mesmo, né?
0: Pouquíssima iluminação. E o rapaz que estaria na garupa da motocicleta não soube dizer o que aconteceu, né? Só sabe que, infelizmente, o colega acabou perdendo a vida. E agora a polícia vai, com base nas investigações, ali no trabalho da polícia, da Politec, vão identificar se essas peças ali que estavam nas imediações da motocicleta com essa vítima fatal seriam de outro veículo. E essa investigação poderá determinar o que houve realmente na noite deste domingo ali na estrada que leva à comunidade Morocó. E infelizmente tivemos mais casos de violência doméstica, né, em Lucas do Rio Verde, envolvendo um ex-casal. E esse ex-casal, segundo informações da polícia, morava ainda na mesma residência, né?
1: Se separaram, mas estavam morando na mesma residência.
0: De repente.
1: Rachando aluguel, né?
0: Rachando aluguel, de repente alguma dificuldade financeira, vão ficar junto aqui e tal, não vai ter problema. Mas o rapaz chegou ali por volta das 3 horas da madrugada de sábado, possivelmente.
1: Meio que alterado, fazendo cobranças.
0: Cobranças ali contra a sua ex-companheira, que ela teria saído de casa, e ele teve uma crise de ciúmes ali, enfim, e teria agredido, né? Com tapas no rosto, puxões de cabelo, enfim, alguns empurrões. E ela chamou a polícia e os dois, né, foram conduzidos para resolver essa situação, né? E esse caso foi registrado como lesão corporal, ainda no contexto de violência doméstica, por eles terem sido um casal e por estarem ainda sob o mesmo teto.
1: Agora não vai ter jeito, né? Um dos dois vai ter que sair, né?
0: E aí vai ter que ter aquela medida de medida protetiva de urgência, onde uma distância deverá ser respeitada entre os dois. E tivemos também, né, um fato lamentável na cidade de Nova Mutum. O Antônio Carlos Domingos Bispo, de 53 anos, morreu, e a esposa de

0: 34 ficou ferida após o casal ser atacado a tiros na madrugada desse domingo quando chegava em casa, né? Essa informação foi confirmada aí pela Polícia Civil. As vítimas estavam chegando em casa por volta da meia-noite quando foram surpreendidas por dois homens que estavam em uma motocicleta, né? E aí foi uma saraivada de chumbo, né? Uma saraivada de balas. Muitos projéteis foram deflagrados, aí foram encontrados no interior dessa caminhonete. Infelizmente, o Antônio Carlos acabou perdendo a vida.
1: Ele estava na caminhonete, né?
0: Ele estava na caminhonete, a esposa também estava, ela foi ferida.
1: Então foi uma emboscada, assim, né?
0: Exatamente.
1: Uma execução, né?
0: Isso, e agora a polícia vai investigar, né, com base em registros ali de câmeras de monitoramento nas imediações de onde houve esse ataque, né? Infelizmente, esse casal aí foi vítima desse ataque, dessa emboscada, quando chegava em casa na cidade de Nova Mutum. E no final de semana também, né? Na sexta-feira, o homem apontado como autor do homicídio do empresário Leonardo Mosqueta, dono de uma transportadora em Sinop, foi preso pela polícia, né?
1: Esse rapaz já tinha um histórico de um homicídio, né?
0: Segundo ele falou ali em entrevista, ele já tinha matado uma pessoa e agora teve a discussão com esse empresário na cidade de Sinop.
1: Tirou a vida do empresário, disse que não se arrepende, pelo que eu vi, falou, disse que não se arrepende.
0: Sangue
1: ferveu.
0: Na entrevista ele estava bem valente, né? Estava disposto a tudo. E agora vai ter que amargar uma prisão, né? Foi preso aí após cometer, segundo ele, o segundo homicídio da sua vida, né? E ele foi um rapaz aí de 58 anos.
1: Muito bem. Bom, deu, né?
0: A partir das 12 horas tem mais informações no Jornal do Meio-Dia. A gente espera todos vocês.
1: Muito bem. 8 horas com pontualidade. Está chegando aí o Ratinho Viola para comunicar para você o Bom Dia 103. A todos vocês, uma excelente segunda-feira, um ótimo começo de semana.
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19: Salve, salve, Lucas do Rio Verde. Alô, você. Bom dia. Segunda-feira, dia 28 de setembro de 2026, 8:08, 32 graus em Lucas do Rio Verde. E estamos no ar com mais uma edição do nosso Bom Dia 103, no oferecimento de Agro Rações. Por aqui, o Ratinho Viola com você até o meio-dia. Vai participando com a gente, hein, através do nosso WhatsApp 65996071705, porque tem vários prêmios durante a semana pra gente sortear, né? Inclusive hoje tem Manda o Lebruto pra mim. Então mande aí a sua frase, Manda o Lebruto pra mim pelo 65996071705. Hoje tem sorteio de ingressos para o grandioso show, hein? Que acontece no dia 9, em comemoração ao aniversário da Palmitense, né? Da Choperia Palmitense, onde estarão aí se apresentando Bison e Comaceto e DJ Malboro. Então participe com a gente pelo 65996071705. Tem o link também na bio, né? Pra você participar do sorteio, seu aplicativo de sorteios da Regional FM, onde estão todas as promoções que estão vigentes, rolando no ar pra você aqui na programação da sua regional. Zezé de Camargo e Luciano abrem o programa de hoje. Irmão da Lua, amigo das estrelas.

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0: 8:28, 8:28. Bom dia pra você ligado aqui na Regional FM. Alô, Andréa do bairro Vida Nova, aquele abraço. Bom dia, Marli do Jardim das Palmeiras, tá na sintonia. Obrigado pela companhia, ótima semana pra você também. Devarci lá do bairro Ângelo Casonato, ligado com a gente, obrigado pela audiência. Cristiane, setor 12, aquele abraço, bom dia. Bom dia também pra Franciele do bairro Rio Verde, concorrendo à premiação, né? 8:29.
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0: Alô, meu amigo Eduardo Leandro, aquele abraço, bom dia, mais conhecido como Lebrão, né? Obrigado pela audiência. 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
0: Valeu, Giba Tadeu, agora são 8:50, vai participando com a gente, 65996071705, hoje tem Mando Lebruto para mim. Tem também na sexta-feira o sorteio de uma sessão exclusiva de fotos em família lá da Tomaello Fotografia. 5 fotos reveladas, tamanho 20x25, mais arquivo digital para você guardar e compartilhar. Além disso, tem na sexta-feira também o sorteio. Olha que bacana, hein, gente? Na sexta-feira a gente vai fazer o sorteio de um kit de meia do número 25 ao 28 com 3 pares, tá? Para menina, tá? Para menina. E um par de calçados infantil molequinho para você escolher na banca também. Além disso, tem uma bola de futebol. Então, manda aí sua participação para você concorrer no oferecimento da JD Sports Magazine. E tem também o copo Stanley, né? Um copo personalizado da Casa do Consórcio. Além disso, tem o sorteio também do bolo da promoção aniversariantes da semana. E hoje, além do Lebruto, o bolo é lá da Romã, né? 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E hoje tem o sorteio também de 2 ingressos para o aniversário da Choperia Palmitense, com Bison e Comaceto e DJ Malboro fazendo aí 2 super showzaços aí pra galera curtir, né?
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4: Bebê, vamos relembrar aquela saudade nossa? Amor,

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Louvado seja nosso Senhor Jesus Cristo. Para sempre seja louvado, queridos filhos e filhas. É segunda-feira, um dia depois da festa das Santas Chagas. Com a graça de Deus, milhares e milhares de pessoas que estiveram presentes ao longo do dia 21 ao dia 27, ontem. Grandes momentos, fortes momentos de conversão, de transformação. Como é que foi o seu final de semana? O meu foi maravilhoso, com certeza. E com certeza a semana será abençoada, porque domingo com a missa é semana com a graça de Deus. Filhos amados, nós estamos no quarto dia da novena dos arcanjos. Miguel, Gabriel, Rafael, arcanjos de Deus, vem em nosso auxílio. Arcanjos do Senhor, vem em nosso socorro. Inclusive, nós estamos em plena quaresma de São Miguel, acabamos de fazer a 39º dia, o penúltimo dia, pedindo a Deus a graça da vitória pelo arcanjo Miguel. Filhos amados, povo querido, quero saudar a todos a partir da Rádio Evangelizar, de onde tudo começa, as rádios irmãs, cujos nomes cito neste momento. Saúdo a você pela TV Evangelizar, sinal digital em todo o país, em várias cidades, canal aberto, pelo YouTube, Padre Manzotti Oficial, pelos aplicativos da Associação Evangelizar é Preciso e todas as plataformas digitais. Querido povo de Deus, filhos amados, povo querido, repito mais uma vez, estamos no quarto dia da novena dos arcanjos, segunda-feira, depois da festa de Jesus das Santas Chagas. Vamos juntos, em nome do Pai, do Filho e do Espírito Santo. Amém. Naquele tempo, houve entre os discípulos uma discussão para saber qual deles seria o maior. Jesus sabia o que estavam pensando. Pegou então uma criança, colocou-a junto de si e disse-lhes: quem receber esta criança em meu nome, está recebendo a mim. E quem me receber, estará recebendo aquele que me enviou. Pois aquele que entre vós for o menor, este é o maior. João disse a Jesus: mestre, vimos um homem que expulsa demônios em teu nome, mas nós lhe proibimos, porque não anda conosco. Jesus disse-lhe: não o proibais, pois quem não está contra nós, está a nosso favor. Senhor, quanto aprendizado tivemos nesta semana das Santas Chagas, contemplando as grandes virtudes da mansidão, da caridade, atitudes de misericórdia. Quantas graças foram derramadas, quantos testemunhos foram proferidos. E hoje, Senhor, hoje, o teu santo evangelho nos ensina também. Nos ensina que havia uma discussão sobre quem era o maior. E às vezes perdemos tempo, gastamos tempo com essas coisas mesquinhas. Quem é o maior? Quem é mais importante? E o Senhor Jesus nos falou com tanta clareza, pegando uma criança. Quem recebe uma criança em meu nome, quem
quem recebe uma criança em meu nome é a mim que recebe. E quem me recebe, recebe aquele que me enviou. Senhor Deus, faça esse grande milagre. E exatamente por termos vivido tantos aspectos da tua paixão, morte e ressurreição, faça o milagre, Senhor, de compreendermos a importância do servir, a importância do segui-lo, a importância, Senhor, de sermos os menores, muito mais, os menores no reino dos céus, a partir da nossa entrega. Porque contemplamos, Senhor, a tua entrega na cruz, entrega de amor, entrega de oblação, entrega de sacrifício. Hoje, abrindo esta semana, qual a intenção você quer pedir? Ainda estamos por celebrar o Dia dos Arcanjos. Ainda estamos por celebrar os santos anjos da guarda. Então, continue a pedir, Senhor, dai-me esta graça. Dai-me, Senhor, esta graça que tanto necessito, Jesus Cristo. Meu Jesus. Proclame o nome do Senhor Jesus na sua casa, no seu trabalho. Você que está começando as suas atividades. Você que está dirigindo, você que está esperando um exame médico, Jesus, o teu nome tem poder. E ao teu nome todo joelho se dobra no céu, na terra, nos infernos. E toda língua proclama que Jesus é o Senhor para a glória de Deus Pai. Faça um milagre na minha vida, Senhor. O milagre da conversão. Peço também o milagre nas doenças físicas. Se você as tem, coloque diante do Senhor. Senhor, eu estou carregando essa doença física. Senhor, eu estou carregando esta doença no meu corpo. Tenho exames por fazer, cirurgia para passar. Os resultados não estão sendo promissores. Senhor, faça um milagre na minha vida. Essa angústia que entra dia, sai dia e permanece em mim. Essa tristeza que não dá trégua. Senhor, que fizeste o cego enxergar, o paralítico andar, faça um milagre, Senhor, em toda a minha vida. E na vida desta pessoa por quem estou rezando e ofereço este programa. E peço, arcanjos de Deus, venha em meu auxílio. Arcanjos do Senhor, venha em meu socorro. Repita. Arcanjos de Deus, venham em meu auxílio. Arcanjos do Senhor, venham em meu socorro. Querido povo de Deus, nós só começamos este programa. Só começamos. Nós temos muito ainda, partilha de vida, leitura orante. Nós temos testemunhos que edificam. E eu digo mais, para você, a experiência da festa das Santas Chagas, que terminou ontem, marcou. Grave o seu áudio, 41-3221-6060, nós soltaremos aqui. Faça isso hoje. Eu volto já, volte comigo.

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0: queridos irmãos e irmãs, faleceu na tarde de sábado o arcebispo emérito de Curitiba, Dom Pedro Fedalto, tendo completado 100 anos no último dia 11 de agosto. Queridos filhos e filhas, está acontecendo agora a missa de corpo presente na Catedral Basílica Nossa Senhora da Luz dos Pinhais. Mas você, de todo o Brasil, poderá acompanhar a missa que será transmitida hoje, ainda hoje, às 14 horas. Portanto, a missa está acontecendo e a missa será transmitida na íntegra, hoje, às 14 horas, para toda a rede evangelizar, rádio, TV. Ele que nasceu dia 11 de agosto de 1926, filho primogênito. Depois, ele entrou no seminário aos 13 anos, no seminário São José, em Curitiba. Teve sua ordenação sacerdotal em 1954. No dia 6 de dezembro, é ordenado sacerdote 53 na Catedral Nossa Senhora da Luz dos Pinhais. Em 1950, se torna chanceler da Cúria Metropolitana. Em 1966, torna-se bispo auxiliar de Curitiba. Em 1971, é feito arcebispo de Curitiba, como quarto arcebispo de Curitiba, e tem um governo pastoral de 33 anos à frente da arquidiocese, entre 1971 a 2004. Celebrou o jubileu de ouro sacerdotal em 2003, 50 anos. Querido povo de Deus, celebramos com grande alegria este homem que recebeu São João Paulo II em Curitiba, que realmente preparou uma grande festa para o peregrino João de Deus. Posso dizer a vocês que tenho imensa gratidão a Dom Pedro Fedalto, que em 1999 me acolheu na arquidiocese de Curitiba. Fui pároco nomeado por ele na paróquia São José Operário em Pinhais. Em 2003, me deu como responsabilidade ser vigário episcopal da arquidiocese de Curitiba. E para acompanhar as diversas paróquias da região leste, Dom Pedro Fedalto sempre foi um pai, um queridíssimo pai, que me acolheu sempre de braços abertos, de coração bondoso. Eu digo que tenho imensa gratidão a este homem, Dom Pedro Fedalto, que certamente no céu se torna um grande intercessor. Não medi esforços. Enquanto tinha forças, subia as escadas para gravar o programa de rádio aqui na sede da obra Evangelizar é Preciso. Por vezes eu dizia: Dom Pedro, nós iremos até o senhor. Mas ele dizia: enquanto tiver forças, eu virei gravar. E gravava o programa de rádio que ele tinha diariamente na obra Evangelizar é Preciso. Dom Pedro Fedalto, nossa imensa gratidão, carinho e afeto, e a nossa prece, que a sua alma descanse em paz juntos aos eleitos, e junto a Deus, Dom Pedro Fedalto, intercede por nós. Repito, que às 14 horas, você de todo o Brasil e fora dele, poderá acompanhar a missa de corpo presente de Dom Pedro Fedalto. Viviane, que a paz de Jesus esteja com você.
1: Bom dia, padre, sua bênção.
0: Deus abençoe. Você fala de onde, querida?
1: Eu falo de Vaiporã, Paraná.
0: Ivaiporã, Paraná. E como que você me acompanha?
1: Pela Rádio Esperança FM.
0: Minha saudação, Rádio Esperança, por favor, palavra sua.
1: Padre, eu queria dar dois testemunhos. O primeiro é a cura do meu pai. Meu pai foi diagnosticado com trombose, aonde do joelho para baixo ele estava com uma ferida no pé, e essa ferida já estava podre, né? O dedinho já estava preto. Quando a gente ia fazer a limpeza, saíam os pedacinhos da pele. Então foi encaminhado ele para, foi feito todo o procedimento, né? Encaminhado ele para Arapongas para ele fazer a amputação do membro. Padre, aquilo para nós foi terrível. E nesse período que ele estava aguardando a cirurgia para ser chamado, levou 30 dias.
0: Certo.
1: E nesse momento, padre, a gente já, né, faz as novenas todos os santos dias, que é sagrado, 10 horas do rádio ligado.
0: Deus seja louvado.
1: E nesse período, padre, minha mãe é uma mulher de muita fé, e ela lavava todos os dias o pé do meu pai, a ferida. Quando a gente ia higienizar ali, a minha mãe já estava com um copinho de água ali para ser lavado.
0: Certo.
1: Padre, aquela ferida que estava preta, podre, morta já.
0: Sim.
1: Ela foi criando vida.
0: Meu Deus.
1: Foi ficando vivo. E quando fechou a ferida, saiu a cirurgia, padre. E para honra e glória do Senhor, a Jesus da Santa Chaga, a gente desmarcou essa cirurgia, porque não precisou até hoje. Ele tá com o pé. Deus quiser, ele vai manter o pé.
0: Realmente foi, um milagre. Realmente
1: foi,
0: um milagre. Sem
1: foi,
0: intervenção foi. Cirúrgica, com a fé, com a água benta, o pé do
1: padre.
0: Seu pai voltou.
1: Voltou
0: com circulação e não precisou da cirurgia.
1: Não. Os quatro dedinhos, padre, já tava preto.
0: Meu
1: podre.
0: Deus.
1: Todinho.
0: Como é que é o nome dele?
1: É Hamilton Casturino, padre.
0: Certo.
1: E o segundo.
0: Então diga assim: o meu pai, Hamilton.
1: O meu pai, Hamilton.
0: É o milagre de Jesus das Santas Chagas.
1: É o milagre de Jesus das Santas Chagas.
0: Amém.
1: Amém.
0: E o segundo?
1: Padre. O segundo é a cura da minha mãe. Minha mãe foi diagnosticada com esquizofrenia, padre.
0: Certo.
1: Quem conhece essa doença sabe o tão terrível ela é.
0: Sim.
1: Padre, ela ficou 29 dias em crise, padre.
0: Meu Deus.
1: Durante esses 29 dias, padre, essa doença tirou a vontade de viver dela, padre. Ela tentou o suicídio. Ela queria de qualquer forma, padre, morrer.
0: Meu Deus.
1: Foi assim, padre, cada dia foi uma coisa. Padre, cada dia a gente não sabia como que ela ia acordar. Ela teve dias de querer tirar a vida, dia de se cortar, fazer sacrifício. Ela tinha pensamentos horríveis.
0: Entendo.
1: Ela é uma mulher tão cheia de vida, padre, e ela ficou agressiva.
0: Sim.
1: Teve momentos que ela foi esquecendo das pessoas, padre.
0: Entendo.
1: Mas o mais triste, padre, o mais triste que doeu pra gente foi quando ela esqueceu de Jesus. Ela é uma mulher de muita fé, de muita oração.
0: Sim.
1: E teve assim, ela esqueceu. Ela é ministra de Eucaristia.
0: Sim.
1: Ela, no momento, ela não tá servindo, né?
0: Sim.
1: Porque ela, como ela ficou bastante tempo parada, ela precisa voltar a fazer as formações. Mas, padre, nesse momento, nesses 29 dias, eu não deixava ela um dia sem receber Jesus.
0: Isso.
1: Então, assim, ela não sabia, padre, o que fazer com a Eucaristia.
0: Mas era fruto da doença, não era, Viviane?
1: Era, padre. Padre, ela é uma mulher de muita oração. E eu sei, padre, que ela esqueceu de Jesus. Mas Jesus não esqueceu
0: jamais.
1: Dela, padre. Não.
0: E como ela se encontra hoje?
1: Hoje ela tá bem, padre. Mas, padre, quando deu 29 dias que ela tava em crise, e ela tava em tratamento, padre. A gente tava em acompanhamento
0: claro.
1: Com o psiquiatra, mas os remédios não faziam efeito. E quando deu 29 dias, eu era a única pessoa que acalmava ela. E nesses 29 dias ela se revoltou contra mim. Foi quando eu tava ouvindo o seu programa.
0: Filha, você continua depois do intervalo. Você pode aguardar um minutinho,
1: posso,
0: por favor?
1: Padre.
0: E
1: posso.
0: Eu volto para você concluir o seu testemunho. E volto, querido povo de Deus, com a leitura orante. Convido você a voltar comigo. Voltamos já.
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0: Eu vou para a leitura orante, você já, por favor, vá abrindo a sua Bíblia em 1 Reis, capítulo 19, do versículo 1 seguintes. 1 Reis, capítulo 19, versículo 1 seguintes. Quero que você diga: tem algo que te tocou na festa das Santas Chagas deste ano de 2026? Grave 41-3221-6060, mande um áudio. Mas eu estou com a Viviane, que estava contando que a mãe, 29 dias, ela teve uma crise forte de esquizofrenia, esqueceu de Jesus e com certeza Jesus não esqueceu nela. A única relação que ela tinha era com a filha e de repente ela começou a ter problemas com você. Foi isso, filha? E aí?
1: Foi, padre. Esse foi no dia 29.
0: Tá.
1: Nesse dia, padre, a gente estava ouvindo a novena, que era nesse horário das 10.
0: Certo.
1: Padre, foi quando eu não consegui conter ela. Aí eu quando ela ficou bem agitada, eu embolei ela no lençol, porque eu precisava mostrar pra ela que eu precisava ter forças pra segurar ela.
0: Sim.
1: E eu coloquei ela, joguei ela em cima da cama e de um grito. Falei pra Deus assim: Jesus, tem misericórdia dessa tua serva, que já não tá mais ao meu alcance de cuidar dela, eu não consigo.
0: Sim.
1: Foi quando o padre, em seguida, o senhor falou assim: filha. Quando o senhor falou, filho, eu falei: será que é eu? O senhor me deu a resposta: é, filha, você mesmo. Guarde esse horário. Quando eu olhei no relógio, 10h47, padre. O senhor falou assim: guarde esse horário. Esse horário é o horário que Jesus ouviu as tuas preces. A minha mãe continuou, padre, em crise. Terminou o programa, eu dei a água benta pra ela e dei um calmante. Um detalhe, que ela, durante esses 29 dias, ela não dormia, padre. Ela cochilava, mesmo com os medicamentos.
0: Sim.
1: Aquele dia, padre, terminou a novena, ela dormiu mais de 2 horas, padre.
0: Meu Deus.
1: Eu falo assim, padre, que é o sono da cura. Ela dormiu mais de 2 horas. Nesse período, padre, que ela tava dormindo, eu chorei muito. Entreguei ela pra Deus, porque eu não conseguia mais, padre. Eu já não dormia. Junto com ela, eu não conseguia dormir, padre. Eu tinha mais gente pra ajudar, mas sabe quando...
0: Eu entendo.
1: Eu preciso ser eu cuidar. Quando ela acordou, padre, depois de 2 horas... Padre, é Deus. Ela acordou normal, padre.
0: Nossa.
1: Ela, nesse período de 29 dias, ela não tinha noção de fogo, de... Tinha que dar banho, tinha que comer, banheiro, tudo era gente. Ela levantou o padre da cama e falou assim: filho, eu preciso fazer um café pro teu irmão que vai chegar do serviço.
0: Meu,
1: e eu deixei,
0: Senhor.
1: Padre, eu deixei pra ver o que, que ela ia fazer.
0: Olha,
1: se ela ia
0: arrepiado.
1: Fazer certinho. É, padre, é Jesus. E ela fez um café, padre, perfeito. Padre, ela fez um bolo de chuva, que foi o melhor bolo que a gente já comeu na nossa vida,
0: eu
1: padre.
0: Acredito.
1: Ai, foi.
0: Oh,
1: e hoje,
0: Senhor.
1: Padre, já faz mais de 3 anos que ela não tem crise nenhuma. Eu sei que pra ciência, esquizofrenia não tem cura, mas pra Deus, Deus
0: teve
1: tem,
0: cura. Teve cura.
1: Teve, padre, teve.
0: Então diga: graça recebida.
1: Graça recebida.
0: É graça testemunhada.
1: É graça testemunhada. Padre, não para aí, não. Ela é mensageira da capelinha,
0: oh,
1: ela é zeladora.
0: Toca a corneta pra ela.
1: É, padre, ela é zeladora.
0: Como é que é o nome dela?
1: É Joana. E nesse período de 29 dias, a capelinha esteve com a gente.
0: Certo.
1: E ela, padre, fumou por 39 anos.
0: Nossa.
1: Começou aos 12 e quando ela se tornou zeladora da capelinha, ela parou de fumar, padre.
0: Meu
1: parou.
0: Deus, quanta graça.
1: Ela é uma mulher muito abençoada, padre.
0: Dê um abraço a ela por mim, dê um abraço, Viviane, Deus abençoe, gente. Eu não falei? Aqueles que trabalham por Jesus, problemas terão. A fé não é ausência da dor, mas Deus ajuda. Um abraço, Viviane, foi, olha, de arrepiar seu testemunho. Lá de Vaiporã, Rádio Esperança FM, Dom Carlos José de Oliveira, da Diocese de Apucarana. Bíblia aberta, cartilha de oração, gente. Primeiro Reis, capítulo 19, versículo versículo 1 seguintes. E você tem gostado da leitura orante dos profetas? Partilha conosco, gente. O rei Acabe contou à sua esposa, Jezabel, tudo o que Elias havia feito e como havia matado a espada todos os profetas do Deus Baal. Aí ela, Jezabel, a que trouxe a idolatria para dentro de Israel, mandou um mensageiro a Elias com o seguinte recado: que os deuses me matem se até amanhã, a esta hora, eu não fizer com você o mesmo que você fez com os profetas. Versículo 3. Elias ficou com muito medo e, para salvar a vida, fugiu com seu ajudante para a cidade de Berseba, que ficava na região de Judá. Deixou ali seu ajudante e foi para o deserto, andando um dia inteiro. Aí parou-se na sombra de uma árvore e teve vontade de morrer. Então orou assim: já chega, ó Senhor Deus, acaba agora com a minha vida. Eu sou um fracasso, como foram os meus antepassados. Elias se deitou debaixo da árvore e caiu no sono. De repente, o anjo tocou nele e disse: levanta-te e coma. Elias olhou em volta e viu perto da sua cabeça um pão amassado nas pedras e uma jarra d'água. Ele comeu, bebeu e dormiu de novo. O anjo do Senhor Deus voltou e tocou nele pela segunda vez, dizendo: levanta-te e coma, senão você não aguentará a viagem. Elias se levantou, comeu e bebeu, e a comida, versículo 8, deu força bastante para ele andar 40 dias e 40 noites até o Sinai, o monte sagrado. Palavra do Senhor, graças a Deus. Você escutou que Elias fez um grande desafio aos falsos profetas de Baal. E de fato, Javé mostrou que era o Deus verdadeiro. Elias passou ao fio da espada todos os falsos profetas, mas Jezabel, a rainha, esposa de Acabe, aquela que trouxe a idolatria para dentro do povo de Israel, disse: Elias, eu juro que até amanhã, nesse mesmo horário, você vai sofrer o destino que você deu aos meus profetas. Atenção, perceba, ele era um homem de Deus, versículo 3, mas ele teve medo. Também nós às vezes temos medo, e ele fugiu para o deserto. Foi embaixo de uma árvore, segundo a tradição, um junípero, e desejou a morte. Quantas vezes, devido a tantos problemas, pensamos que morrer é a melhor situação? E chegou a rezar, ele pediu: já chega, Senhor Deus, acaba agora com a minha vida. Eu sou um fracasso, como foram os meus antepassados. Mas Deus não ouviu o clamor. Continuamos depois do intervalo.

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0: Filho, filha, grave esse texto, por favor. Passou despercebido? É 1 Reis, capítulo 19, hoje, só do versículo 1 a 8. E por que eu quero dizer grave esse texto? Porque Elias era um grande profeta, um grande homem. Mas quem disse que os grandes homens, as grandes mulheres, os próprios santos não tiveram medo? Os próprios santos não tiveram momentos de deserto? Você está passando por um deserto? Você está passando por uma depressão? Já passou por uma situação em que você disse: Senhor, eu quero dormir, mas não quero acordar. Eu estou cansado. Os problemas são demais. Eu sou um fracasso. Elias disse tudo isso. Mas perceba que Deus não ouviu o que Elias disse. Pelo contrário, Deus veio em socorro à sua fragilidade. Que coisa linda. Deus vai em socorro agora. Você que se identificou com Elias, Deus está do teu lado e está mandando anjos para te levar comida. Comida de ânimo. Levanta-te, come, mulher, homem. Você que está desistindo de viver, levanta-te, come. Ele levantou, comeu e dormiu de novo. Deus insistiu. Eu preguei quanto e quanto que Jesus das Santas Chagas está para curar nossas feridas. Durante toda a semana e de modo particular ontem, o Senhor que vem enfaixar nossas feridas, curar as nossas dores, Ele mandou o anjo de novo e disse: come, Elias, você tem uma viagem. Deus está falando para você agora, filho. Deus está falando para você. Você pode estar desanimado, desacreditado, você pode estar cheio de depressão, de angústia, de vazio. Come. Você tem uma grande viagem. A vida é uma viagem. E o texto diz que depois que Elias comeu, ele andou 40 dias e 40 noites até o Sinai. Quando o Senhor nos alimenta, quando nos deixamos cuidar por Deus, nós temos forças. Vou repetir. Tá cansado? Tá pensando na morte? Tá querendo desistir? Diga: Senhor, manda teu anjo trazer deste pão que vem do céu, e eu terei forças para andar 40 dias e 40 noites. Você sabe que 40 dias e 40 noites é uma jornada, é um número simbólico, mas real, até o Sinai. Senhor, eu tenho uma vida pela frente. E você consegue compreender que neste pão já está prefigurada a Eucaristia? Jesus sacramentado, que comendo verdadeiramente da carne de Jesus, do sangue de Jesus, da Eucaristia, não nos faltará forças para a vida. Escute a palavra que eu lhe digo hoje: levanta-te, come. Você tem uma grande viagem ainda por fazer. Esta foi a leitura orante de hoje. Olha, por favor, mande para alguém. Há tantas pessoas com depressão, há tantas pessoas que estão desistindo, há tantas pessoas que são como este Elias que pede para morrer. Mande esse texto para alguém. Vai estar no final da tarde, ele condensado em um arquivo só, leitura orante. Mande para alguém. Ângela, que a paz de Jesus esteja com você, Ângela.
1: Amém, Padre. Bom dia.
0: Bom dia, Deus abençoe. De onde você fala?
1: De Palmas, no Tocantins.
0: Palmas, Tocantins. Como que você me acompanha?
1: Acompanho pela TV Evangelizar, canal 17.
0: Meu abraço e pega bem.
1: Muito.
0: TV Evangelizar, canal 17.1. Fala, Ângela, a palavra é sua.
1: Padre, eu tô ligando para pedir oração pela minha irmã, que tá com uma metástase de câncer.
0: Tá.
1: Ela teve câncer há 13 anos e agora no mês de abril descobriu.
0: Sim.
1: Que ela deu uma embolia, através da embolia descobriu que ela tava com um pulmão e depois foi investigar, tá na cabeça, na clavícula e no quadril.
0: Oh, meu Deus. Você pode me dizer o nome, querida?
1: Adriana Aparecida de Melo.
0: Só um minutinho. Adriana Aparecida.
1: Aparecida de Melo.
0: Anotei, filha. Levarei no altar do Senhor, com certeza, viu?
1: Tá bom, padre. Eu quero testemunhar uma graça.
0: Por favor.
1: Numa campanha passada de São Pio de Pietrelcina, o senhor mandou para os associados uma fitinha.
0: Sim.
1: Né, de São Pio. E aí, quando eu fui mês de abril, essa fitinha ficava no meu terço.
0: Certo.
1: Aí eu cheguei lá, tirei a fitinha e entreguei para ela.
0: Sim.
1: Aí um dia ela me relatou que quando ela começa a sentir dor no quadril, principalmente, ela reza e esfrega a fitinha, ela diz que a dor some.
0: Oh, bênção, filha. Sim. Então, graça recebida.
1: É graça testemunhada. Troco sim, nossa cristã.
0: E Ângela, rezaremos pela Adriana, tá bom? E por toda a sua família. Que Deus abençoe a Adriana de Palmas Tocantins, TV Evangelizar, canal 17.1. Arcebispo Dom Pedro Brito Guimarães, da Arquidiocese de Palmas. Amado povo de Deus, como eu disse, nós fizemos hoje, 39º dia, a quaresma de São Miguel, pedindo a vitória. Se você não fez no YouTube Padre Manzotti, depois do programa, faça. Lembrando, quaresma de São Miguel. Filhos e filhas, quero lembrar que hoje, às 14 horas, você vai poder acompanhar a missa de corpo presente do nosso emérito arcebispo Dom Pedro Fedalto, 100 anos. Quero lembrar também que amanhã, se você não se deu conta, amanhã é dia dos arcanjos. E eu quero convidar Curitiba, região metropolitana, amanhã, ao meio-dia, voltamos ao horário normal. Amanhã, ao meio-dia, missa dos arcanjos, quarta-feira de São Jerônimo e sexta-feira dos Santos Anjos da Guarda. Mas amanhã, nós que estamos fazendo a quaresma de São Miguel, é um dia muito especial. Missa dos arcanjos Miguel, Gabriel e Rafael. Você pode acompanhar pela TV Evangelizar. Toca a corneta, sacristão. Quero lembrar a todos, dia 31 de outubro, gente, você já se preparou? Eu digo para você, momento de graças e bênçãos. 19º Evangelizar é preciso em Fortaleza, dia 31 de outubro, no aterro da Praia de Iracema. A abertura será às 12 horas, terço mariano, momento jangadeiro, momento Jesus das Santas Chagas. Depois teremos Arquidiocese com o cantor Naldo José, às 17 horas, Santa Missa. Gente, não delegue não, não manda intenção, é você que vai levar a sua intenção. Eu digo pela festa das Santas Chagas, as pessoas vieram e voltaram com a graça de Deus, o mesmo vai acontecer no Evangelizar é Preciso Fortaleza, 17 horas, Santa Missa presidida por Dom Gregório Paixão, eu estarei com celebrando, depois eu conduzo adoração ao Santíssimo Sacramento e o momento de evangelização. Quero lembrar que a camiseta oficial você encontra em todas as lojas Casa Pio de Fortaleza. Portanto, data marcada, dia 31 de outubro. Eu vou pro intervalo e eu volto. Quarto dia dos arcanjos, mas não esquece que amanhã é dia dos arcanjos e convido Curitiba, região metropolitana, ao meio-dia para missa especial. Voltamos já.

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Bahia completando 286 anos, temos a TV Evangelizar, canal 20.1. Essas imagens do show, inclusive recebi notícia que o show será transmitido na íntegra no próximo domingo, dia 4, às 22 horas. Então, já deixo avisado aí. No dia 4, às 22 horas, dia 4, no domingo. Então, você está vendo essas imagens? Foi um show maravilhoso. Não porque fui eu que conduzi, mas a equipe que preparou, parabéns. Padre, eu perdi o show. Então, dia 4, às 22 horas. Aniversário das rádios: 98 FM Diamantina, Minas Gerais, Cultura FM de Barreiros, Pernambuco, Maracanã, Marmaraú, Araçagi, Paraíba, Nossa Senhora da Conceição FM, Euclides da Cunha, Bahia. Povo de Deus, não perca de fazer esse finalzinho da quaresma de São Miguel. Não importa se você quebrou alguns momentos, faça hoje, e amanhã é o 40º dia e a missa solene, que eu convido você ao meio-dia no santuário. Gente, eu quero dizer obrigado, Deus, e de fato obrigado. Obrigado porque nós tivemos a festa de Jesus das Santas Chagas, que foi algo maravilhoso. Lembrando que foi a semana inteira de tantos momentos emocionantes, caravanas de todo o Brasil, milhares de pessoas, inúmeras confissões, muitos testemunhos que nós ouviremos durante toda a semana, eu digo durante todo o ano. Nós tivemos destaque muito interessante, que foi uma programação intensa de oração, missas, terços, adoração, programação cultural, dia de São Pio de Pietrelcina, show devocional de Jesus das Santas Chagas, a procissão. Nunca vi tanta gente, um mar de gente, um mar nossa, era algo impressionante. Eram esquinas, ruas todas tomadas. Por isso, estamos na reta final de São Miguel Arcanjo. Olha, veja a quantidade de pessoas. Dá uma olhadinha, olha para a televisão e veja, não para. Nós estamos ali com o drone e não para o número de pessoas que vieram para esta procissão. Agora imagine e multiplique em quantas graças e bênçãos do céu. Deus seja louvado. Aos poucos, eu vou contando durante o programa desta semana, quando serão os melhores momentos da Via Sacra, os melhores momentos do show. Do show eu já disse, dia 4 às 22 horas no domingo. Os melhores momentos da Via Sacra falaremos depois. Amado povo de Deus, só uma agenda que sábado que vem, dia 3 de outubro, eu estarei lá no Santuário São Francisco de Assis, que fica na rua Francisco de Rosso Xaxim, Santuário São Francisco de Assis, presidindo o terceiro dia do Tríduo de São Francisco de Assis. Transmissão pela TV Evangelizar, e você pode acompanhar pelo YouTube Padre Manzotti. 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Aqui a gente não tem folga, não. 419-8753-3300. Uma peregrinação que começa lá em Palermo. Depois nós vamos a Cefalu. Iremos à terra de Santa Luzia, a protetora dos olhos. Eu quero ir lá pagar uma promessa. Vamos a Taormina. Depois nós iremos a Tirreno, Messina. Não deixa para depois, fecha agora. Você pode parcelar. Pompeia, Costa Amalfitana. Nós iremos a Amalfi, o túmulo de Santo André, a Ilha de Capri, Igreja de Santo Estevão, Ana Capri, Igreja de São Miguel Arcanjo. 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Aí chegamos em Assis, celebramos Pentecostes com São Francisco, Santa Clara. 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E agora, amado povo de Deus, chegou a hora da novena. Arcanjos do Senhor, vem em meu auxílio. Quarto dia. De novo.

0: Arcanjo Gabriel, portador das boas novas, das mudanças de sabedoria, da inteligência, Arcanjo da Anunciação, trazei a palavra de Deus e que ela permaneça em meu pensar e meu agir. Fazei que eu também seja um mensageiro dos preceitos do Senhor, por palavras de bondade e solidariedade. Arcanjo da Anunciação, vinde em meu auxílio. Arcanjo Rafael, guardião da saúde e da cura, peço que os raios curativos desçam sobre mim, dando-me saúde, cura dos males do corpo e da alma. Arcanjo Rafael, guardai meu corpo, minha mente, livrando todas as doenças. Arcanjo Rafael, transformai a minha alma e o meu ser, para que eu possa sempre refletir a vossa luz. Arcanjo Rafael, curai nossas enfermidades. Arcanjo Miguel, príncipe, guardião e guerreiro, defendei-me com vossa espada, protegei-me com vosso escudo, não permita que o mal me atinja. Arcanjo Miguel, protegei-me contra os assaltos, roubos, acidentes e contra quaisquer atos de violência. Livrai-me de pessoas invejosas, negativas. Levanta teu escudo, Arcanjo Miguel, no meu lar, na minha família. Guardai meu trabalho, meus negócios e meus bens. Arcanjo Miguel, defendei-me no combate. Arcanjo Miguel, defendei-me no trabalho. Arcanjos de Deus, venham em meu auxílio. Arcanjos do Senhor, venham em meu socorro. O Senhor esteja convosco, Ele está no meio de nós. Abençoai, Senhor, a água, a roupa dos enfermos, as fotos de família. Em nome do Pai, do Filho e do Espírito Santo. Amém. E eu me despeço com as imagens da festa da Santa Chaga. Se você quiser, está no YouTube Padre Manzotti. Lá, está na íntegra. Aproveite a segunda-feira e veja quanta coisa linda lá no YouTube Padre Manzotti. Evangelizar é preciso.
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8: 24ª Copa Martinello Sicredi de Futsal reúne mais de 1.500 atletas.
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8: A 24ª edição da tradicional competição de futsal de Lucas do Rio Verde foi aberta no sábado à noite no ginásio Rio Verde, com a participação de familiares, torcedores e atletas. Neste ano, o torneio reúne 146 equipes divididas em 15 categorias com mais de 1.500 jogadores inscritos. A previsão é de aproximadamente 300 partidas durante os cerca de 60 dias de competição, com jogos nos ginásios Rio Verde e Pimpão.
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Olá, queridos amigos e amantes de pets de todo o Brasil. Sejam muito bem-vindos ao Momento Pet, com Lineu Silva, o seu amigo apaixonado por bichinhos. Que alegria ter você aqui, pra gente começar essa parte do programa com muita informação e carinho pelos nossos peludos. E pra começar, que tal uma dica que faz a diferença na vida de quem tem cão em casa? Vamos falar dos tapetes higiênicos. Ah, esses tapetes são uma mão na roda, né? São toalhas absorventes que ajudam demais no treinamento de filhotes e adultos. É um banheiro exclusivo para o seu cão, muito mais prático que o jornal. Eles são resistentes, absorventes, fáceis de descartar e, o melhor, evitam o contato direto com a urina. Assim, seu pet não precisa pisar nas próprias necessidades e aprende rapidinho. E tem de vários tamanhos para todo tipo de amigo. Mas olha, o Momento Pet tá só começando. Fique com a gente, porque no próximo instante a gente volta com muito mais do universo animal. Não saia daí!

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1: E nós já estamos de volta com o nosso Bom Dia 103 aqui pela sua Regional FM nesta segunda-feira maravilhosa, com a apresentação do Ratinho Viola e o patrocínio de Agro Rações. Até o meio-dia estaremos juntos, vai participando porque hoje tem sorteio do Lebruto, 65996071705. Hoje tem sorteio de ingressos também para o show, né? Show Divisão e Comaceto, DJ Malmouro, que estarão aí se apresentando na super festa de aniversário da Choperia Palmitense, que acontece no próximo dia 9. Você é o nosso convidado especial, né? Então, participe com a gente. Vamos de música boa. Matheus Cavan, Laona Prado. Admita.
2: Vocês precisam admitir alguma coisa.

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10h27, voltamos com o nosso Bom Dia 103 para mandá-lo para a galera, né? Curtindo a regional, Eliane, Parque das Araras, bom dia. Meu amigo Darcy tá na sintonia do programa, concorrendo aos ingressos para a festa de aniversário do Palmitense, né? Que acontece dia 9, com shows imperdíveis em Bison e Kumaceto e também o DJ Malboro. Alô, Cléo, aquele abraço, bom dia, Cléo, obrigado pela companhia. A Nelce Binsfield, lá do Jardim Imperial, também está na sintonia do nosso programa. Beijão lá para a Edneia, descansando hoje, acompanhando a regional. A Ana Cláudia do Bandeirantes, também na sintonia. Quem mais gado com a gente? A Kelly, do bairro Rio Verde. Alô, Kelly. Abraço, Kelly. Abraço também para o Agnaldo Ramos, meu querido amigo, lá do Ângelo Casonato, sempre gado com a gente também. Mário César está lá na fazenda, né? Galera que está lá no plantio, acompanhando a regional. Obrigado pela audiência lá na Fazenda Dourados. Meu amigo Pedro de Oliveira também tá na sintonia do programa, né? Ele que é guarda de patrimônio há muitos anos, muito querido. Abraço especial também para quem mais tá na sintonia do programa. Bom dia, me coloca aí nos sorteios, manda um alô para nós. Meu sonho é saber quem é nós. Ai, gente, vamos procurar aqui, dá tempo, né? Vamos procurar o nome aqui da pessoa que mandou. Ah! Meu amigo João Cigano, um abraço, João. Obrigado pela audiência, já tá concorrendo, fica ligado aí, tá? Já a gente vai fazer a ligação do Lebruto, tá? Manda o Lebruto pra mim ao vivo hoje aqui no nosso programa, além do sorteio dos ingressos do aniversário do Palmitense com Bisão e com Maceto. E o grande DJ Malboro estará em Lucas do Rio Verde, né? 10h29, Danilo e Davi.

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1: 37 graus.
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0: Muito bem, estamos de volta e tá na hora do Lebruto. Vamos ligar pra ver quem vai ganhar. Não pode falar alô, hein? Tem que falar, manda o Lebruto pra mim.
1: Manda o Lebruto pra mim.
0: Aê, uai, que bom ouvir essa frase. Quem fala?
1: É Tereza.
0: Tudo bem, Alvorada. Tereza? Tereza do bairro Alvorada, tudo bem com você, Tereza?
1: Eu tô, e tu?
0: Que bom. Ô, Tereza, como é que tá aí o começo de semana pra você, minha querida?
1: Ah, tá ótimo, só que muito quente.
0: Muito calor, né? Verdade, verdade. Mas logo Deus vai nos abençoar com uma chuva, tá bom, querido? Que Deus te abençoe sempre, uma ótima semana.
1: Tá? Amém, você também.
0: Quer mandar a música do Gustavo Lima pra quem?
1: Ah, para todos que estiverem na escuta e para você e para todos da rádio também.
0: Obrigado pelo carinho, querida. Que Deus te abençoe sempre. Só aguardar que o pessoal vai entregar o Lebruto aí para você, tá bom?
1: Amém. Obrigada.

0: A área será doada para implantar clínica médica e odontológica em Lucas.
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0: A prefeitura pretende doar ao Serviço Social da Indústria, o SESI, uma área de 3.700 metros quadrados para a implantação de uma clínica de saúde ocupacional. O projeto, de autoria do Poder Executivo, foi encaminhado às comissões da Câmara durante a sessão desta segunda-feira. O terreno fica na Avenida da Fé, nas proximidades do Restaurante do Trabalhador, onde o SESI já mantém atividades no município. Conforme a mensagem encaminhada pelo prefeito Miguel Ribeiro, a nova unidade será integrada aos serviços já existentes e deverá oferecer atendimentos médicos e odontológicos especializados, programas de prevenção de doenças ocupacionais, ações de promoção da saúde e iniciativas educacionais destinadas aos trabalhadores. A proposta menciona o crescimento do setor industrial de Lucas do Rio Verde. Segundo os dados apresentados no projeto, o município possui aproximadamente 634 estabelecimentos industriais e mais de 32 mil trabalhadores ativos, que na avaliação da prefeitura amplia a demanda por serviços relacionados à saúde e à segurança do trabalho. O SESI atua em Lucas do Rio Verde desde 2023 através do Restaurante do Trabalhador, mantido em parceria com a prefeitura. A administração sustenta que a instalação da clínica permitirá ampliar os serviços disponibilizados à população trabalhadora.
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3: Regional 6 para as 11.
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1: Regional 11:26.
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1: Regional, 11 horas 31 minutos.

0: 11:32, 11:32. Alô, minha amiga Maria Helena do bairro. Qual é o bairro, Maria Helena? O centro, né? Ou Cidade Nova? Quem mais na sintonia? Vanice, do bairro Cerrado, aquele abraço. Obrigado pela audiência. Maria das Graças, do bairro Jaime Seite Fuji. Marilene Vieira participando dos prêmios também. Maria Gilvanete, aquele abraço. Bom dia, Jardim das Palmeiras. Alô, Silvia. Bom dia, Silvia. Uma excelente manhã para você. Mário César também concorrendo ao ingresso do Palmitense. Obrigado pelo carinho da audiência. Abraço especial pro Jonas, lá do bairro Jaime Seite Fuji. Aquele abraço, Jonas. Obrigado pelo carinho da audiência. Vai participando aí conosco, dá tempo ainda, hein, de concorrer aos ingressos para o aniversário do Palmitense, né? Tem Bizão e Comaceto e DJ Malboro vão se apresentar no aniversário do Palmitense, da Choperia Palmitense, dia 9. Então, você é o nosso convidado especial. 11:33, Zé Neto Cristiano.
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1: 39 graus.
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9: Regional 11 horas e 49 minutos.

Muito bem, olha só, é assim, agradecendo a audiência do Dair Tatajuba, Nelsinho do Parque das Américas, também ao Fábio Neres, que tá ligado com a gente. A gente encerra o nosso programa de hoje. Amanhã tem mais, né? 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Um excelente almoço, bem, Sérgio Nery, o Jornal do Meio-Dia.

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0: 12:04 em Lucas do Rio Verde. Está no ar o Jornal do Meio-Dia desta segunda-feira, dia 28 de setembro de 2026. O Jornal do Meio-Dia é uma produção do Departamento de Jornalismo da Rádio Regional FM de Lucas do Rio Verde. Textos, edição, Sérgio Neri e Altairander. E apresentação, Sérgio Neri, supervisão geral, Davi Paré Agüero. No Jornal do Meio-Dia desta segunda-feira, mais de 500 sites são derrubados por oferta irregular de apostas. Industrialização avança em Mato Grosso e exportação de óleo de soja dispara 26%. A partir de agora, no Jornal do Meio-Dia. 12:05.
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2: Bom dia. Pois é, ao fim desta semana, vamos votar. Espero que não falte muita gente, não. Porque é necessário que a gente não deixe os outros decidirem pela gente. Se a gente tem vontade mesmo de mudar o país, de mudança, de garantir futuro, de garantir empreendimento, crescimento, emprego, condições, outras condições de segurança jurídica, que a gente possa voltar a confiar na justiça, que a gente possa ter um poder legislativo com força, que a gente possa ter uma presidência que desestimule a corrupção, desestimule a mentira. Então, a gente tem que votar. Depois de 16 anos, até 130, vamos votar. Porque o voto de cada um é importante. Está um desânimo grande na campanha de Lula. Muita gente já está apostando que... Eu não acredito que possa ter resultado já no primeiro turno. Mas muita gente que conhece o Nordeste me diz que Flávio já vai sair do primeiro turno estando na frente. E aí um segundo turno mais ou menos favorável a Flávio, porque os outros votos, né? O Zema, por exemplo, já declarou voto em Flávio já no primeiro turno, né? Liberou um novo para fazer isso. Caiado não. Caiado ainda deu palpite lá nessa história de Nossa Senhora Aparecida, ele vai acabar perdendo o voto, porque essa história de Nossa Senhora Aparecida é uma absoluta mentira, né? Eu já disse que não depende de voto do, ainda que fosse, né? Mas não é. Flávio nem estava no Congresso em 2007, estava no Rio de Janeiro, ou na Câmara de Vereadores ou na Assembleia Local. Não tem nada a ver com isso, com essa proposta. É uma proposta que não ia adiantar nada, porque quem declarou que Nossa Senhora da Conceição Aparecida é padroeira do Brasil foi um decreto do Papa Pio XI, em 1930. Então não tem lei brasileira que consiga derrubar decreto do Papa. Isso é, inventaram uma mentira sem fundo histórico, sem saber de que estão falando. E o pior é que, derrubada a mentira pelo Tribunal Eleitoral, o ministro Dino no Supremo derruba a derrubada. Como disse o editorial do Estadão, ministro Dino está trabalhando na campanha de Lula. Ele ainda continua subordinado a Lula como ministro da Justiça, como estava quando era ministro da Justiça. Aliás, ele foi votado, foi escolhido pelo Maranhão para ser subordinado aos eleitores maranhenses. Desrespeitou tudo isso. Meu Deus, como é que uma democracia vai funcionar desse jeito? Não funciona. Bom, mas eu estou falando nisso, né? Essa história das bets não me sai da cabeça. Como é que a aposta eletrônica é proibida porque faz mal para as famílias e as apostas, as 12 loterias da Caixa Econômica Federal não são proibidas? E nem precisa de medida provisória para proibir, basta dar ordem, para com isso, isso faz mal para as famílias. Essa história, como é que continua o Quina, Loto Fácil, Instantânea, Dupla Sena, Lotomania, Super 7, Mega Sena, Timemania, Loteca, Federal. Meu Deus, que mentira é essa? Que hipocrisia é essa? De umas ficam proibidas, as outras não ficam. Vai ser tiro no pé. Assim como essa ridícula blasfêmia de envolver Nossa Senhora Aparecida na campanha eleitoral, né? Depois de Lula dizer que o vermelho da bandeira do PT é o sangue de Cristo, né? As religiões exigem respeito e a lei manda que se respeitem as religiões. Está na Constituição, está lá no artigo 5º, né? E Lula jurou cumprir a Constituição. Só que ele não deve ter lido, ele não sabe o que está fazendo, né? E está, como o pessoal da campanha imagina, né, da campanha de Lula, está desanimado. Até no Nordeste há esse desânimo da campanha de Lula. Bom, eu queria comentar aqui, eu falei em Nordeste, mais um ônibus, estava indo de Fortaleza para Palmas, se não me engano, e capotou. O ônibus está intacto, tanto que foi descapotado e está intacto. Eu até acho que ele poderia sair andando. 7 mortos lá dentro, ou lá fora, 13 feridos. Obviamente, são pessoas que estavam sem cinto. Eu vou insistir aqui, não usar cinto em ônibus é o mesmo que não usar cinto em carro, é a mesma coisa. É a mesma lei da inércia. O sujeito usa cinto para não ficar se batendo para um lado para o outro, não sair pela janela, não ser esmagado pelo ônibus que rola. Pense nisso. De Brasília, Alexandre Garcia.
1: Comentários de Alexandre Garcia. 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
0: 12:11. Mais de 500 sites são derrubados por oferta irregular de apostas.
3: Em apenas 2 dias, mais de 500 sites foram derrubados por causa da oferta irregular de apostas no Brasil. A ação faz parte do monitoramento após a entrada em vigor da medida provisória que proibiu a exploração e a publicidade das bets na última sexta-feira. A relação de sites foi elaborada por uma força-tarefa criada pelos Ministérios da Justiça e da Fazenda. A ação é para interromper o acesso a plataformas operando sem autorização e impedir que novos endereços sejam usados para continuar a oferecer apostas ilegalmente. Um relatório do Laboratório de Operações Cibernéticas nesse domingo encontrou milhares de anúncios de bets ainda ativos. A legislação deu até o dia 5 de outubro para retirada da publicidade em circulação. Entre os anúncios encontrados na meta, 2 deles começaram a ser vinculados já durante a vigência da medida provisória. Alguns anúncios usavam nomes e páginas e links diferentes das marcas anunciadas, ou seja, uma ocultação do anunciante real e do destino do tráfego. No Google, foram encontrados mais de 1.900 anúncios de 7 domínios diferentes. Não foi possível separar quais já estavam ativos antes da proibição. No caso do TikTok, a plataforma não disponibiliza o Brasil entre os países pesquisáveis. O CyberLab também identificou 43 canais e grupos ativos no Telegram relacionados à divulgação de apostas e jogos de cassino online, com mais de 200 mil membros. O maior canal possui mais de 40 mil membros. A gente tentou contato com as empresas citadas, ainda sem resposta. Da Rádio Nacional em São Luís, Gabriel Correa.
0: 12:13. Industrialização avança em Mato Grosso e exportação de óleo de soja dispara 26,7%.
4: O avanço do processamento de soja dentro de Mato Grosso está ampliando o peso dos produtos industrializados na pauta de exportação do agronegócio estadual. Nos primeiros 7 meses deste ano, os embarques de óleo de soja cresceram 26,76%, enquanto que as exportações de farelo avançaram 10,7%. 1,26% na comparação com o mesmo período do ano passado. Dados analisados pelo IMEA, Instituto Mato Grossense de Economia Agropecuária, com base nas informações da Secretaria de Comércio Exterior, mostram que Mato Grosso exportou 224 mil toneladas de óleo de soja entre janeiro e julho deste ano. No mesmo período do ano passado, foram embarcadas cerca de 177 mil toneladas. O crescimento foi de aproximadamente 47 mil toneladas em apenas um ano. O resultado também representa mudança importante no escoamento do óleo produzido pelas indústrias instaladas no estado. Segundo o IMEA, o volume exportado nos sete primeiros meses deste ano já supera tudo o que Mato Grosso exportou de óleo de soja durante o ano inteiro no ano passado. Além disso, também foi registrado avanço nas exportações de farelo. Entre janeiro e julho, Mato Grosso colocou no mercado externo mais de 5 milhões de toneladas de farelo de soja. O crescimento foi superior a 10%, equivalente a aproximadamente 48 mil toneladas adicionais exportadas em um ano. Sapicuá, Rádio Agência, da redação em Cuiabá, Enéas Jacobina.

0: 12:15 em Lucas do Rio Verde, 12:15, corrida do semeador reuniu centenas de atletas em Lucas do Rio Verde. A largada da corrida do semeador aconteceu na rotatória da prefeitura e reuniu corredores de diferentes idades e níveis de experiência nos percursos de 5 quilômetros, 10 quilômetros e 21 quilômetros, realizada pela prefeitura de Lucas do Rio Verde através da Secretaria de Esporte e Lazer. A segunda edição da corrida consolidou o evento como um dos grandes momentos do calendário esportivo do município, reunindo atletas locais e participantes de outras cidades. Mais do que uma competição, a corrida do semeador proporcionou aos participantes a oportunidade de desafiar os próprios limites. Para muitos corredores, cada quilômetro percorrido representou uma conquista pessoal, seja para superar uma marca, completar uma nova distância ou simplesmente viver a experiência de participar de uma grande prova. A realização do evento também contou com o apoio de empresas parceiras que contribuíram para fortalecer a iniciativa. Para a comissão organizadora, a realização da segunda edição da Meia Maratona de Lucas do Rio Verde é resultado de meses de planejamento e do trabalho integrado de diversas equipes. O secretário de Esportes e Lazer, André Mato, destacou o envolvimento das forças de segurança, equipes de apoio, patrocinadores e servidores para garantir a realização da prova. A corrida do semeador também movimentou a cidade desde as primeiras horas da manhã deste domingo, com atletas se preparando para encarar os diferentes percursos e familiares e amigos acompanhando os participantes. Prestação de contas do segundo quadrimestre de 2026 será apresentada pela Prefeitura amanhã. Em conformidade com a Lei de Responsabilidade Fiscal número 101 de 2000, a Prefeitura de Lucas do Rio Verde, através da Secretaria de Desenvolvimento Econômico, Planejamento e Cidade, realizará uma audiência pública para prestação de contas do segundo quadrimestre do exercício de 2026. O evento será realizado nesta terça-feira, dia 29, no auditório da Câmara de Vereadores, com início às 17 horas e transmitida de forma online através do canal do Poder Legislativo Municipal no YouTube. Na apresentação dos demonstrativos sobre o cumprimento das metas fiscais, investimentos e arrecadação do poder público é uma exigência legal que visa garantir a transparência no uso de recursos públicos. Serão apresentados os dados sobre receitas e despesas do segundo quadrimestre de 2026, abrangendo o Poder Executivo, Poder Legislativo e as autarquias SAAI e Previlucas. A audiência pública de prestação de contas é realizada a cada 4 meses e tem o objetivo de informar a população e promover maior transparência na gestão dos recursos públicos. Além disso, esta é uma oportunidade para que a população conheça os valores arrecadados e os setores que receberam os investimentos. Conab adquire 191 mil toneladas de milho em leilões em municípios de Mato Grosso. A Companhia Nacional de Abastecimento, Conab, adquiriu 191 mil toneladas de milho em grãos nos leilões realizados nos dias 18 e 21 deste mês, incluindo lotes negociados em 3 municípios de Mato Grosso: Rondonópolis, Gaúcha do Norte e Vera. A compra movimentou aproximadamente 228 milhões de reais e correspondeu a 85% das 224 mil toneladas de milho oferecidas nos 2 pregões. A medida busca reforçar os estoques públicos e ampliar o acesso ao cereal por pequenos criadores de animais. No pregão do dia 21 deste mês, a Conab negociou cerca de 70 mil toneladas em uma operação de aproximadamente 76 milhões de reais. Em Mato Grosso, parte dos lotes disponibilizados nos 3 municípios foi comercializada. O certame contou com a participação de produtores rurais, cooperativas e comerciantes e também incluiu lotes que não haviam sido negociados no leilão anterior. Na mesma rodada, todos os lotes previstos no Distrito Federal, em Bom Jesus de Goiás, Imperatriz, no Maranhão e no Rio Grande do Sul foram negociados. Segundo a Conab, a maior parte do milho adquirido será fornecida pela agricultura familiar. Os lotes negociados serão destinados a unidades armazenadoras localizadas na Bahia, Goiás, Maranhão, Minas Gerais, Mato Grosso do Sul e Rio Grande do Sul. O cereal será posteriormente comercializado através do programa de vendas em balcão, voltado ao atendimento de pequenos criadores de animais, especialmente os que estão em regiões distantes dos grandes centros consumidores e das principais áreas produtoras. A iniciativa também faz parte das medidas adotadas pelo governo federal para prevenir possíveis impactos do fenômeno El Niño sobre o abastecimento e a oferta de grãos. São 12 horas e 21 minutos. Em instantes, mais informações para você no Jornal do Meio-Dia.
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0: Meio-dia e 21.

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5: 12:27 em Lucas do Rio Verde. Câmara aprova até 4 ligações de água e esgoto por lote e autoriza concessão diária para projeto de jiu-jitsu. A Câmara Municipal de Lucas do Rio Verde aprovou, durante a 30ª sessão ordinária realizada nesta segunda-feira, projetos que tratam da ampliação de ligações definitivas de água e esgoto, da concessão diária à Associação Alfa Brazilian Jiu-Jitsu e da criação da Semana Municipal de Prevenção, Conscientização e Combate aos Golpes e Fraudes Financeiras. O projeto de lei número 35 de 2026, de autoria do vereador Jackson Lopes, autoriza o Serviço Autônomo de Água e Esgoto, o SAAE, a realizar a instalação de até 4 ligações definitivas de água e esgoto por lote urbano regular, sem necessidade de emissão prévia de declaração de disponibilidade e viabilidade para novos empreendimentos.
6: Onde autoriza o SAAE a fazer as ligações de pontos de água, né, em algumas residências, quais aquelas que precisam fazer, individualizar elas, ou seja, poderão ser realizadas até 4 ligações de cavaletes em certas residências. Então, quero esclarecer aqui para a população, aqueles que estavam com dificuldades, agora o projeto vai viabilizar, não necessariamente exige o alvará, o habite, para aquelas construções que já esteve iniciadas. O que eu quero deixar claro é que esse projeto ele não vai alcançar loteamentos clandestinos, loteamentos irregulares, apenas aqueles que querem regularizar a sua situação, e que ele não é obrigatório. Aquela família que quiser fazer a individualização do seu registro, do seu cavalete, da sua água, ela pode procurar o SAAE. Eu acredito que em 15 dias o prefeito deva sancionar essa lei e aí no mês de outubro possa já iniciar essas tratativas aí para que a gente possa alcançar ainda mais as famílias de Lucas Rio Verde.
5: Também foi aprovado o projeto de lei número 39 de 2026, de autoria do vereador Ayrton Calai, que institui a Semana Municipal de Prevenção, Conscientização e Combate aos Golpes e Fraudes Financeiras, a ser realizada anualmente, preferencialmente na primeira semana do mês de outubro. A iniciativa tem por finalidade promover a conscientização da população acerca de riscos, mecanismos de prevenção e formas de identificação de golpes e fraudes financeiras, especialmente aqueles praticados por meios digitais.
7: É muito importante isso, porque nós vivemos cercados disso todos os dias, né? Seja por WhatsApp, seja por e-mail, seja por propagandas enganosas de facilidades que não existem no Instagram, no Facebook, nas mídias sociais em si. E também aqueles famosos boletos falsos, né? E as pessoas, às vezes, que não estão informadas ou por querer resolver um problema mais fácil, né? E aí nós temos pessoas de todas as idades que caem nesse tipo de golpe, às vezes no dia a dia não se prendem a prestar atenção em alguns detalhes que isso vem no meio da conversa, né? Então, a intenção nossa é que a prefeitura, através do executivo, através das suas redes sociais, através da ligação que ela tem com toda a imprensa, através da publicidade, e promova junto com entidades como a OAB, que sofre muito com isso através do falso advogado, né, que promova uma ação de uma semana para que as pessoas se conscientizem, que relembrem que pode estar caído num golpe em vez de fazer uma facilidade. Isso nós temos com documento de carro, nós temos com duplicata de bancos, ou clicando em links muito fáceis e você recebe um vírus no teu notebook ou no seu celular e a pessoa se apropria dos seus dados ou toma seu WhatsApp e assim você vai. Então, essa semana de prevenção, ela não vai ter nenhum custo para o município, não vai criar nenhum tipo de cargo, mas é somente para nós divulgar isso, a imprensa ajudar a divulgar isso, para que a gente tente conscientizar e acender um alerta na vida das pessoas que às vezes pedem suas economias numa conversa totalmente descabida, né, que nós temos no dia a dia de hoje.
5: Entre os objetivos da semana estão promover a educação e a conscientização da população, divulgar informações sobre os principais tipos de golpes praticados através dos meios físicos e digitais, orientar sobre medidas de segurança relacionadas à utilização de serviços bancários, aplicativos, redes sociais e meios eletrônicos de pagamento, além de incentivar a proteção de dados pessoais, senhas e códigos de autenticação. A proposta também prevê a orientação sobre as medidas recomendadas diante da suspeita ou ocorrência de golpe e o estímulo à utilização de canais oficiais de atendimento e comunicação de instituições financeiras e órgãos públicos. De acordo com o autor da lei, presidente e da Câmara de Vereadores, Ayrton Calai, grupos mais vulneráveis, como idosos, poderão receber uma abordagem mais específica.
7: Sim, sim, sim, poderão ter ação específica, porque elas tentam resolver alguma coisa, ou não tem um conhecimento, a pessoa manda, clique aqui para ver a sua conta do INSS, para aprovar a sua perícia. Ela clica porque está tentando resolver um problema, sem a maldade dela. Então nós precisamos fazer com que as pessoas, antes de qualquer coisa, saibam quais são os caminhos oficiais que elas buscam essas informações.
5: O vereador Vlad Mesquita, que também é investigador da Polícia Civil de Mato Grosso, falou sobre o crescimento no número de registros de golpes com a utilização de tecnologia.
8: Senhores, nos últimos 7 anos, cresceu em mais de 430% o número de golpes no Brasil. Aumentou 5 vezes. Só em Mato Grosso, no último ano, quase 15%. A Polícia Civil, ela recebe muitas vítimas de golpes. Isso é algo muito preocupante. Então esse trabalho de conscientização, ele é realmente relevante para que as pessoas entendam que elas não devem fechar negócios sem de fato conhecer o produto, sem de fato conhecer a pessoa, porque esses bandidos, eles são muito inteligentes para cometer esses crimes e são muito convincentes também. Então esse projeto, ele é muito importante, as forças de segurança têm trabalhado muito, aqui a Casa de Leis também, e eu vejo como salutar qualquer tipo de trabalho que venha a trazer informação, conhecimento, para que essas pessoas não caiam em golpe. A DRCI da Polícia Civil tem trabalhado muito para tentar combater esses estelionatários, mas nem sempre consegue, porque esses criminosos, a partir do momento que o dinheiro cai na conta, eles já espalham para as demais contas e sacam esse dinheiro. Então fica difícil até para a própria polícia conseguir recuperar esse ativo, esse dinheiro da vítima. Só que tem trabalhado muito as forças de segurança e esse trabalho de conscientização também ajuda muito.
5: Horas e 34 minutos, Mato Grosso registra queda na extração vegetal e avanço da silvicultura. O estado de Mato Grosso registrou uma queda de 32,4% no valor da produção da extração vegetal no ano passado, segundo dados da pesquisa Produção da Extração Vegetal e da Silvicultura, divulgada pelo Instituto Brasileiro de Geografia e Estatística, o IBGE. Apesar da retração, o valor da produção de extração vegetal no estado continuou superior ao da silvicultura, que aumentou 8,4% no ano passado. A pesquisa contempla informações referentes à quantidade e ao valor da produção decorrentes da exploração de florestas plantadas para fins comerciais, silvicultura, bem como da exploração de recursos naturais, que seria o extrativismo vegetal. A pesquisa constitui a principal fonte de estatísticas para um acompanhamento sistemático da exploração dos recursos florestais em todo o território nacional. Os dados são obtidos pelo agente de coleta do IBGE através da aplicação de um questionário em cada município do país, que constitui a unidade de investigação da pesquisa. Essas informações são avaliadas pelas seções de pesquisas agropecuárias das superintendências estaduais do IBGE e validadas por um colégio de técnicos de órgãos que atuam em nível estadual.

12:35, identificado o homem que morreu em acidente de trânsito em Lucas do Rio Verde. O motociclista que morreu após um grave acidente na estrada da comunidade Morocó, em Lucas do Rio Verde, foi identificado como Argenis José Torres Menezes, de 28 anos. Ele era venezuelano e residia no Brasil. Conforme informações apuradas ainda no local do fato, Argenis estava na companhia de um amigo e, antes do acidente, teria passado alguns momentos em um rio na região. Posteriormente, ele seguia de motocicleta pela estrada quando sofreu acidente fatal. A dinâmica exata da ocorrência ainda não foi oficialmente esclarecida. Testemunhas relataram a possibilidade de uma colisão frontal envolvendo a motocicleta e outro veículo. Porém, essa versão ainda depende de confirmação das autoridades. No ponto onde o motociclista foi encontrado, também haviam peças que aparentavam pertencer a outro veículo. Elementos que deverão ser analisados pela perícia para determinar se houve uma colisão e qual teria sido a dinâmica. Outro fator observado é a pouca iluminação no trecho da estrada Morocó, onde ocorreu a fatalidade.

12:37, bandidos invadem casa de vereador e exigem R$1 milhão. O vereador de Rondonópolis, Wesley Cláudio, a esposa de 40 anos e os dois filhos de 18 e 9 anos foram amarrados, agredidos e mantidos em cárcere privado durante um roubo na residência da família na madrugada de hoje. De acordo com informações da Polícia Militar, dois criminosos armados invadiram o imóvel por volta de meia-noite e permaneceram no local até aproximadamente 3:50. Durante a ação, exigiram que o vereador entregasse R$1 milhão. Eles chegaram a dizer que o dinheiro seria destinado à compra de votos. Segundo o relato de uma das vítimas à polícia, os suspeitos afirmaram que monitoravam Wesley havia cerca de 3 dias e que tinham recebido informações de que ele guardava a quantia em casa. O vereador negou ter o dinheiro e passou a ser agredido. A esposa também foi atacada, inclusive com 2 tentativas de enforcamento, e chegou perto de perder a consciência, conforme o boletim de ocorrência. Os criminosos ainda ameaçaram cortar a mão do filho mais novo, caso o vereador não revelasse onde estava o dinheiro. O adolescente de 18 anos também foi agredido e ficou com arranhões no rosto. Os suspeitos reviraram diversos cômodos da casa em busca de dinheiro e objetos de valor. Durante as agressões, o vereador foi atingido com uma coronhada na cabeça e teve parte da orelha direita cortada por um dos criminosos, o que provocou um sangramento intenso. Em determinado momento, os suspeitos fizeram uma chamada de vídeo com outras 3 pessoas. Um dos participantes seria o responsável por coordenar a ação e teria ordenado que os criminosos continuassem agredindo o vereador para que ele revelasse onde estaria o restante do dinheiro. Mesmo após encontrarem valores na residência, os suspeitos continuaram exigindo mais dinheiro. Os criminosos levaram cerca de R$38 mil em dinheiro que estavam dentro da casa e outros R$4 mil que estavam dentro do veículo da família, totalizando aproximadamente R$42 mil. Também foram roubados 2 aparelhos celulares, algumas bijuterias e 2 alianças do casal. O aparelho utilizado pelo filho mais velho foi danificado durante a ação. Após as agressões, os 4 familiares foram amarrados e trancados no quarto do casal. Por volta de 3:50, os suspeitos deixaram a residência levando um automóvel pertencente à família. Depois de perceber que os criminosos tinham ido embora, o adolescente conseguiu se soltar e sair da casa por uma janela que havia sido trancada pelos suspeitos. Em seguida, ele contornou o imóvel, retornou pela região da cozinha e arrombou a porta do quarto onde os pais e o irmão caçula estavam presos. Após a libertação da família, terceiros acionaram a Polícia Militar e o SAMU. O casal foi encaminhado ao Hospital Regional de Rondonópolis para atendimento médico. O vereador apresentava um corte extenso na orelha direita e uma lesão na cabeça. A esposa tinha ferimentos no pescoço e na região dos olhos e estava muito abalada. O adolescente de 18 anos tinha arranhões no rosto. Em nota, o vereador informou que ele e a família estão bem e recebem os cuidados necessários.

12:40, briga de casal termina com homem morto a facadas em Mato Grosso. O homem de 27 anos morreu após ser esfaqueado pela própria esposa durante uma discussão em um posto de gasolina na tarde de ontem em Colíder. A vítima foi identificada como Claudeir dos Santos Veiga e a suspeita de 31 anos foi identificada e detida no local. Claudeir foi socorrido pelo corpo de bombeiros e encaminhado ao hospital regional, mas não resistiu aos ferimentos provocados pela esposa. Conforme o boletim de ocorrência, a mulher estava na conveniência do posto desde as 12 horas. Por volta de 16 horas, o marido chegou ao local, sentou-se à mesa dela e passou a ingerir bebida alcoólica. Segundo a versão relatada pela suspeita, os dois começaram uma discussão e o homem teria dito que iria matá-la. Durante a discussão, ele também teria proferido ofensas contra a mulher e arremessado uma garrafa de cerveja entre as pernas dela. Na sequência, conforme o boletim, a mulher pegou um canivete que estava dentro da bolsa e desferiu 2 golpes contra o marido, atingindo a região do peito, momento em que ele caiu no chão. A suspeita foi encaminhada à delegacia de Colíder para as providências cabíveis.

14h42, dupla em moto mata homem dentro de S10 e deixa a esposa ferida. Um homem identificado como Antônio Carlos Domingos Bispo, de 53 anos, foi morto a tiros e a esposa dele, de 34, ficou ferida durante um ataque na madrugada deste domingo em Nova Mutum. Segundo a Polícia Civil, o casal chegava à residência em uma caminhonete S10 quando foi surpreendido por dois homens armados. Os suspeitos efetuaram diversos disparos contra as vítimas. Antônio Carlos morreu ainda no local. A esposa foi atingida pelos tiros, socorrida pelo corpo de bombeiros e encaminhada a um hospital. Após o crime, os suspeitos fugiram em uma motocicleta e até o momento não foram encontrados. A Polícia Civil de Nova Mutum investiga o caso. A motivação do crime ainda não foi informada.

0: 12:43, casal de empresários morre durante acidente em Mato Grosso. O casal de empresários Luiz Eduardo Teixeira e Nancy Soares Pereira morreu em um grave acidente envolvendo uma carreta e uma caminhonete na noite de ontem na rodovia MT-235, entre Diamantino e Nova Mutum. Nancy estava grávida e o bebê também morreu. Conforme as informações apuradas no local, o casal estava em uma caminhonete Amarok quando bateu de frente com um caminhão Scania. A colisão foi bastante violenta e o casal morreu ainda no local. Segundo o relato do motorista da carreta, ele seguia no sentido Campo Novo do Parecis ao Trevo da Libra, quando avistou um caminhão parado no acostamento no sentido contrário. Conforme o motorista, ao se aproximar do veículo parado, a Amarok teria desviado bruscamente do caminhão e invadindo a trajetória da carreta, provocando a colisão. Com o impacto, os dois veículos saíram da pista. O caminhoneiro relatou ainda que o veículo que estava parado deixou o local logo após o acidente, seguindo em direção a Campo Novo do Parecis. A reportagem apurou que as equipes de resgate tentaram salvar o bebê, mas sem sucesso. Na caminhonete, além do casal, estavam mais 3 pessoas que foram socorridas com ferimentos. O status de saúde atual das vítimas não foi divulgado. A Politec foi acionada para analisar a ocorrência. Os corpos foram encaminhados para o IML de Diamantino e liberados para Campo Novo do Parecis, onde o casal morava. 12:44. Em instantes, mais informações para você no Jornal do Meio-Dia.
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2: Alô, meus amigos do esporte, aquele abraço, muito boa tarde. Nós estamos chegando com as informações esportivas aqui na Regional FM, sempre no oferecimento do Sicredi, onde o seu dinheiro rende um mundo melhor. Vigésima quarta Copa Martinello Sicredi de Futsal reúne mais de 1.500 atletas. A 24ª edição da tradicional competição de futsal de Lucas do Rio Verde foi aberta no sábado à noite no ginásio Rio Verde, com a participação de familiares, torcedores e atletas. Neste ano, o torneio reúne 146 equipes divididas em 15 categorias com mais de 1.500 jogadores inscritos. A previsão é de aproximadamente 300 partidas durante os cerca de 60 dias de competição, com jogos nos ginásios Rio Verde e Pimpão. Corrida do Semeador reuniu atletas na manhã de domingo. Lucas do Rio Verde viveu uma manhã de esporte, saúde e superação neste domingo com a realização da Corrida do Semeador. A largada aconteceu na rotatória da prefeitura e reuniu corredores de diferentes idades, nível e experiência nos percursos de 5, 10 e 21 quilômetros. Realizada pela Secretaria de Esporte e Lazer, a segunda edição da corrida consolidou o evento como um dos grandes momentos do calendário esportivo do município, reunindo atletas locais e participantes de outras cidades. Luverdense encaminha a venda de 2 jovens atletas para time goiano. O Luverdense confirmou na semana passada a negociação dos direitos econômicos do meia Rian e do volante Douglas Silva com o Anápolis SAF de Goiás. Segundo o comunicado oficial divulgado pelo clube, o Luverdense vai permanecer com um percentual dos direitos econômicos dos 2 atletas em futuras negociações. Aos 21 anos, o meia atacante Rian soma 17 jogos e 2 gols nesta temporada pelo Luverdense e pelo Gramadense. Pelo histórico, foram 14 partidas e 2 gols pelo Gramadense, além de 3 jogos pelo Luverdense. O volante Douglas Silva, conhecido como DG, de 24 anos, soma 42 jogos e 4 gols, sendo 29 partidas pelo Luverdense e 13 pelo Gramadense, conforme histórico apresentado. Os valores envolvendo as negociações e o percentual mantido pelo Luverdense não foram informados no comunicado divulgado pelo clube. Grêmio passa por mudanças na comissão técnica e no departamento de futebol. A quinta passagem de Renato Portaluppi começou com mudanças no Grêmio. Além de alterações dentro de campo, o tricolor passou por modificações na comissão técnica permanente no departamento de futebol. Após ser anunciado pelo clube, o treinador logo trouxe 3 nomes que já trabalharam com ele na última passagem entre 2022 e 2024. O primeiro foi o fiel escudeiro Alexandre Mendes, que é auxiliar técnico. Depois chegaram o preparador de goleiros Mauri Lima e o preparador físico Márcio Pereira. Yuri Alberto avança na recuperação e pode enfrentar o Inter na retomada do brasileiro. O Corinthians teve mais um dia de preparação durante a pausa do Campeonato Brasileiro neste domingo no CT Joaquim Grava. Em campo reduzido, o técnico Fernando Diniz comandou atividades com o grupo, enquanto Yuri Alberto voltou a participar parcialmente do treinamento. O atacante, que jogou no Internacional entre 2020 e 2022, está em transição física e ainda realiza trabalhos individuais em parte da programação. A expectativa da comissão técnica é de que o centroavante esteja à disposição para enfrentar o Inter no dia 7 de outubro, às 7:30 da noite, no Beira-Rio, pela 29ª rodada. Ex-atletas do Grêmio são citados em investigação da Polícia Federal. Os ex-jogadores do Grêmio, Pedro Jeromel e Lucas Leiva, aparecem em um relatório da Polícia Federal relacionado à Operação Disco de Ouro 2, com beneficiários de um repasse feito pelo Metal Sur Comercial de Aços Eire, empresa investigada por fraude em exportação de cassiteria. De acordo com o portal Betrópolis, o zagueiro aparece com um repasse de R$ 1 milhão. A operação investiga um esquema que teria fraudado 48 milhões de dólares, 249 milhões de reais, por meio de comercialização e exportação de caceritas proveniente do garimpo ilegal. Valência, ex-Inter, marca os 3 gols da virada salvadora do Boca Juniors. O atacante equatoriano Ener Valência foi o grande protagonista da virada do Boca Juniors sobre o Racing Clube neste domingo. Ex-jogador do Internacional, o atacante saiu do banco de reservas no segundo tempo e marcou os 3 gols da vitória por 3-2 pelas quartas de final da Copa Argentina, que garantiu o avanço às semifinais. O Racing abriu 2-0 com Gastão Lúdico aos 18 e Adrian Martínez no início do segundo tempo. Valência entrou aos 10 minutos da segunda etapa e mudou a história da partida. Aos 27 ele diminuiu de cabeça, pouco depois a 35 voltou a aparecer para marcar o segundo e já nos acréscimos aos 50 completou a virada histórica do Boca. CBF define datas e horários dos confrontos das semifinais da Copa do Brasil. A Confederação Brasileira de Futebol divulgou neste domingo as datas e horários de Grêmio e Atlético Mineiro.

grande renúncia. Em 1946, Yang Ji entrou para a Universidade de Tsinghua. Logo no primeiro dia de faculdade, viu Guda. Enquanto todos os rapazes disputavam as atenções da bela e meiga chinesa, Guda sentava sozinho num canto da sala. Certo dia ele adoeceu. Pneumonia aguda. Sem recursos hospitalares no campus de Tsinghua, o médico receitou algumas ervas medicinais e disse que alguém precisava cuidar dele. A jovem se apresentou como sua noiva e conseguiu uma licença especial do sub-reitor para atendê-lo. Durante os 4 anos de universidade, ajudaram-se mutuamente. Juntos ingressaram no então clandestino Partido Comunista. Juntos sonharam uma nova vida, filhos e felicidade. Com a fundação da Nova China, foram convocados para o exército. Era uma época especial. O dever dizia que as missões tinham que ser executadas até o fim. Ela foi enviada para uma base militar no Noroeste e ele para uma unidade do exército na Manchúria. Com os movimentos políticos dos anos 50, ela foi mandada para uma região rural. Perdeu toda a liberdade de movimento e de comunicação. Quase enlouqueceu de saudade de Guda. Retornando para sua base militar durante a campanha antissoviética, ela retomou seu posto 9 anos depois e continuou a procurar por seu amor. Soube que ele passara por várias prisões. Entretanto, não o encontrou. Nunca perdeu a esperança e nunca se casou. Em 1994, ela foi convidada para a celebração do 83º aniversário da Universidade de Tsinghua. Ao entrar em uma sala, ela viu um homem de costas. Era o seu amado. O pulso acelerou. Começou a tremer. Quando se aproximou para o tocar, ouviu que ele apresentava a esposa e as 3 filhas a alguém. Ela congelou. Ele se virou e ficou paralisado ao vê-la. Arquejou e disse à esposa: "Esta é Yang Ji." A esposa a conhecia de nome. 45 anos tinham se passado. Os 3, comovidos, permaneceram em silêncio. Em lágrimas, a esposa disse a Yang Ji que Guda só se casara com ela ao ser informado da sua morte. Soube então que Guda se chamava agora Gu Jian. Numa das prisões em que estivera, o líder dos guardas vermelhos tinha o seu mesmo nome. Assim, mudaram o nome do prisioneiro. Nunca mais ele conseguira recuperar o nome antigo. Por causa disso, Yang Ji não o conseguira localizar em parte alguma. As filhas de Guda disseram a Yang Ji que os ideogramas iniciais dos seus nomes formavam uma frase em homenagem a ela. Segundo os pais, era para que ela fosse sempre lembrada em suas vidas. Houve um momento em que a esposa quis deixar os dois a sós, mas Yang Ji a reteve. "Por favor, não se afaste. O que tivemos ficou no passado, quando éramos jovens. Agora, no presente, vocês têm uma família completa." Saber que Guda é feliz será um consolo muito maior para mim. E enquanto todos seguiram para o salão para a reunião comemorativa, ela se retirou. Nunca mais Guda ou sua família a viram. Ela desapareceu de suas vidas, para não lhes empanar a felicidade.

verdadeiro amor se reveste de renúncia. O verdadeiro amor suplanta a própria dor e pensa, primeiramente, no ser amado. O verdadeiro amor ama acima de tudo, sem nada esperar em troca.

0: assim chegamos ao final de mais um Momento Espírita. Hoje, segunda-feira, 28 de setembro de 2026. 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

0: INMET faz alerta para onda de calor em 8 estados brasileiros.
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0: O Instituto Nacional de Meteorologia alerta para uma onda de calor que atinge os estados de Mato Grosso, Mato Grosso do Sul, Minas Gerais, Goiás, Rio de Janeiro, São Paulo, Paraná e Santa Catarina. As temperaturas devem ficar 5 graus acima da média nessas localidades até o fim desta segunda-feira. No centro-oeste do país, chove de forma isolada no noroeste de Mato Grosso e na faixa oeste. Também pode haver uma chuva isolada. Os termômetros devem chegar a 40 graus em Cuiabá e a mínima prevista nas capitais é de 20 graus em Brasília. Na região sudeste, ocorrem chuvas isoladas no litoral de São Paulo, no sudeste de Minas Gerais e no Rio de Janeiro. Ainda pode chover de forma isolada no sul do Espírito Santo. Nas capitais, a temperatura máxima esperada é de 35 graus em Belo Horizonte, e a mínima é de 28 graus no Rio de Janeiro. No norte do Brasil, chove com trovoadas em diversas partes do Amazonas. No Acre, em Rondônia e em Roraima, são esperadas pancadas de chuva isoladas. Também pode chover no sudoeste, oeste, noroeste, centro e nordeste do Pará. Entre as capitais, a temperatura varia entre 22 graus em Rio Branco e 39 graus em Palmas. No sul do país, a semana começa com a chegada de uma frente fria que traz chuva com trovoadas no Rio Grande do Sul, no sul, centro e leste de Santa Catarina. No oeste e norte catarinense, no sudoeste, sul e leste do Paraná, ocorre chuva isolada que pode atingir também o oeste, centro e Campos Gerais do Paraná. O calor persiste apenas no norte e noroeste do Paraná. Entre as capitais, a máxima será de 22 graus em Porto Alegre e a mínima de 16 graus em Curitiba.
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13: Na Regional, 1:11.
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15: Oh, potência.

Mike Santana. Festa vai. Sou eu, bebê. Gente bonita, boa tarde. Boa tarde, Lucas do Rio Verde. Boa tarde pra senhora, boa tarde pro senhor, boa tarde, meus amores, boa tarde, minhas amoras. Estamos chegando hoje, segunda-feira, dia 28 de setembro de 2026. Pra você, muito boa tarde, aonde quer que você esteja. Ó, meu abraço bem apertado em cada um de vocês. Com licença, tô entrando na sua casa, no seu trabalho. Eu quero deixar sua tarde ainda muito mais animada e eu conto com a sua audiência também, com a sua paciência. O WhatsApp já tá liberado, hein? Eu quero ver o seu oi, seu boa tarde aqui no 659-9607-1705. A gente não se conhece, mas através da música a gente se entende bem melhor. Pra você, boa tarde, boa semana, boa segunda. Alex Santana chegou no pedaço, mas pode me chamar de bebezinho.

legal de Dilcinho passou por aqui na tarde desta segunda-feira. Música diferentão pra você. Boa tarde. Já já tem muito mais aqui na número 1. Essa é a sua Regional FM de Lucas do Rio Verde para todo o Brasil através do site regionalnaweb.com.br. E também estamos.

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16: Na Regional 1 e 25.

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Na audiência, por aqui já, minha amiga Maura. Boa tarde, Maura. Obrigadão, tá? Pela audiência, pela companhia com a Regional FM. Também na audiência, meu amigo Nunes, tá aí trabalhando na tapeçaria, né? E ouvindo a gente. Pra você, Nunes, bom trabalho, boa semana, boa segunda-feira. Brigadão, tá? Pela audiência, pela companhia. Bebezito, boa tarde, passando aqui pra te desejar aí uma ótima semana. Semana um pouquinho... acabando já o mês, né? Acabando o mês já de setembro, tá chegando aí o mês de outubro. Quem manda aqui é o Pedro do Centro, que tá ligadinho na programação da Regional. Sensacional, que legal, maravilha! Boa tarde, quero participar da promoção, né? Da Pizza Girassol. É a Emily Vitória. Tá bom? Abraço a você, boa sorte. Obrigadão, tá? Pela audiência, pela companhia. Boa tarde, Alex. Quero participar do sorteio da pizza. É a Délia. Pra você, muito boa tarde. 1:28.

0: faço? Mãozinha pra cima, assim, ó. 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
1: É.
0: Neguinho, que isso?
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deixa acontecer, né? Curtindo a vida. E a turma do pagode, um poporri aqui na regional. Pra você, muito boa tarde. Boa semana, boa segunda-feira. Meu amigo Wellington, popular Tim, né? O Tim, rapaz, assim, boa tarde, Alex. Manda aí um abraço, né? Pra galera da MBBRF Florestal, né? Abraço aí, pessoal, da MBF Florestal, um abraço aí a você, então aí, ouvindo a programação, quem manda aqui é o Tim, o Wellington na audiência. Já tem muito mais músicas pra você. Acesse o nosso site regionalnaweb.com.br.

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1: Na Regional 1:40.
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5: Na mais ouvida, 1:45.
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5: Que legal, maravilha, bom demais ter você com a gente. Ligou a radinha agora?
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5: Obrigadão, tá? Pela audiência, pela preferência, pela companhia. Como que foi seu final de semana?
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5: Me conta aí.
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5: eu sou um pouquinho meio curioso, eu quero saber o que você fez aí no final de semana, hein? O que você fez aí, né? O que você aprontou no final de semana, minha amiga? O que você aprontou aí, né? Você foi pra chácara, foi pra fazenda, ficou em casa, não fez nada, dormiu o final de semana inteiro. Ah, o que você fez de bom aí, né? Ah, foi pra capital do estado? Ah, o José aqui falou assim, bebezito, eu fui pra capital do estado, fui no shopping, assisti um filme lá, curti os meus familiares lá em Cuiabá. Tá bom então, coisa boa, né? 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Boa tarde, Alex. Me coloca aí no sorteio, né? Da pizza ou é a Selma Alves aqui do Nascimento, do bairro Parque das Araras. Tá bom? Então abraço a você, boa sorte. Boa tarde, Alex. Estamos por cá, né? Conectado na melhor. Deixa eu ver aqui, a galera da MBBRF Florestal, né? Amigo baiano, tá aí da BRF Florestal, abraço a vocês, bom trabalho pra rapaziada que estão trabalhando, né? E ouvindo aí o Bebezito. Boa tarde, aqui a Ellen Carla Soares Fernandes do bairro Alvorada, quero participar do sorteio de hoje, né? Quero ganhar essa pizza. Tá bom então aí pra você, boa sorte. 1:48, gente, 41 graus aqui em Lucas. Meu Deus do céu.

0: corrida do semeador reuniu atletas na manhã de domingo.
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0: Lucas do Rio Verde viveu uma manhã de esporte, saúde e superação neste domingo com a realização da corrida do semeador. A largada aconteceu na rotatória da prefeitura e reuniu corredores de diferentes idades, nível e experiência nos percursos de 5, 10 e 21 quilômetros. Realizada pela Secretaria de Esporte e Lazer, a segunda edição da corrida consolidou o evento como um dos grandes momentos do calendário esportivo do município, reunindo atletas locais e participantes de outras cidades.
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estamos de volta com aquela energia boa do Momento Pet. A gente vai mergulhar no universo de algumas espécies, começando pelos nossos curiosos porquinhos da Índia. Para eles, uma gaiola precisa ser um verdadeiro parque de diversões. O tamanho, a cobertura do piso, a comida, o bebedouro, o ninho e, claro, muitos brinquedos são essenciais. Eles ficam entediados fácil, então um piso extra, túneis, gavetas para subir, troncos para rolar, tudo isso faz a diferença para estimular esses roedores. E para os cães, que tal combinar atividades que estimulam a mente e o corpo? Comandos de primeira ordem são um ótimo começo, como o senta, mas fazer seu amigo atender ao chamado já é um desafio maior. Subir e descer escadas é um ótimo exercício muscular e ajuda na retenção de ordens. E claro, jogar a bola, um frisbee ou um brinquedo na corda, tudo isso exercita os reflexos e o foco do seu companheiro. Ufa, quanta dica boa! Mas não saia daí, porque o Momento Pet continua daqui a pouco com muito mais dicas e informações para cuidar do seu melhor amigo. A gente já volta! Yeah!

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0: Sensacional em casa, no seu trabalho, só dá 103,5. Também estamos aí na Alexa, você fala.
10: Regional é sensacional.
0: Essa é minha rádio. Estamos em todos os aplicativos, né? Você pode baixar aí o nosso app, tanto aí para iOS e também para Android. Você pode baixar aí o nosso aplicativo. Também estamos aí na Alexa. Você fala assim, Alexa, Regional FM Lucas do Rio Verde, para você ouvir a gente aí na sua Alexa, tá bom? 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E também hoje eu tenho sorteio de uma pizza grande, oferecimento aí da Gramboliche Pizzaria Girassol. Vai mandando a sua mensagem e vai se cadastrando, e boa sorte pra você. 2:08 aqui na capital da água indústria. Já tomou a sua água já hoje? Hã? Tomou seu suco já? Tomou seu tereré? É, porque tá muito quente, né? Marcando aqui em Lucas, eu não sei se tá certo aqui, né? Mas tá marcando 40 graus aqui, rapaz. Ai, meu Deus do céu, tá quente demais, né? Meu Deus do céu, que é isso? Boa tarde, bebezito, quero aí participar do sorteio, né? Tá com uma música linda aí pra Fabiana, pra Fabiane, né? Fabiane Valquíria, quem manda aqui é o meu amigo Geraldo na audiência, abraço a você, brigadão, tá? Pela audiência, pela companhia com a Regional. 2:08 aqui na Mais Ouvida, Bebezito, boa tarde, aqui é o Andrei do centro da cidade, tô aqui tomando meu tereré, né? E ouvindo a programação aí de vocês, nota mil, eu também quero concorrer a essa pizza, porque hoje é segunda-feira, né? Dia de comer aquela pizza bem gostosa, lá da Granboliche, pizzaria Girassol, legal, maravilha. Boa tarde, Adelaide, quero aí participar do sorteio de hoje, tá bom? Então está participando aí, boa sorte, brigadão, tá? Pela audiência, pela companhia. 2:08, aqui na Mais Ouvida, vai mandando mensagem, tá? No 659-9607-1705, é o WhatsApp aqui da sua regional.

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1: Em Lucas, 40 graus.
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1: Regional 2:25 pra você, boa tarde. A essa é minha rádio, né? 103,5, a sua companhia aí no seu carro, na sua casa, no seu trabalho. Só dá.
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1: Muito bem, olha, hoje, segunda-feira, dia 28, né? Última segunda-feira do mês de setembro. Aí já estamos caminhando para outubro, né? Na próxima quinta-feira, já é 1º de outubro. Aí começa o mês, né, dos guti-guti. Dia 12 de outubro é o dia dos guti-guti, é o nosso dia, né? O dia das crianças. Todos nós somos uma criança, né? É, amiga. Uns mais crescidinho que outros, né? E assim vai, né? Não é verdade? Olha, gente, vamos falar de coisa boa, né? Bom mesmo. 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Hoje, valendo uma pizza grande para você saborear, tá? Vai mandando mensagem e vai se cadastrando no 65996071705. Boa tarde, Alex, tudo bem? Na paz, Aguinaldo Ramos aqui, quero participar do sorteio do bairro Ângelo Casionato, ligadinho aí na audiência, um abraço a você, boa sorte, meu querido. Boa tarde, aqui é o Vidal, né? Do bairro Fuji, ligadinho aí na programação, quero ganhar pizza, tá bom então, boa sorte. Boa tarde, bebezito, manda aí uma música, né? Do Rick e do Renner, pro Geraldo, né? Estamos aqui na escuta no bairro Menino Deus, ouvindo aí o seu programa, quero concorrer também aos prêmios e manda aí um alô também para o meu filho, né? O Marcos Matias e o Laércio, que estão na escuta aí no salão paroquial.

0: Aqui na programação pra você, muito boa tarde. Tarde gostosa de segunda-feira, bebê. Aí mandando mensagem no 659-9607-1705. Tô te aguardando, hein? Cadê o seu oi? Cadê o seu boa tarde? Cadê você, bebê? Fala comigo.
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0: Regional 2:30.

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0: Na mais ouvida, 2h44, pra você, boa tarde. 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
0: Ah, vai lá e acesse o nosso Instagram, segue a gente.
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0: 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Agora são 2h46 aqui na Mais Ouvida. 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Só vale pro Insta. 2h46 aqui na Mais Ouvida. Olá, boa tarde, quero participar do sorteio, né? É da Zap Gás, é o botijão dourado da Zap Gás que dura muito mais. Tá bom, então aí a Silvana, lá do bairro Veneza, na audiência, um abraço aí, boa sorte. Boa tarde, aqui é o Miguel Mendes, né? O Pedroso do bairro Veneza, quero participar do sorteio, coloca aí no sorteio da pizza. Tá bom, então a gente tá participando, boa sorte. Terminou audiência, boa tarde. Não arrumou o nome aqui, né? Tá bom, então, abraço pro final 49. Boa tarde a você, tá? Boa tarde, bebezito. Boa tarde, Suzy. Obrigadão, tá? Pela audiência, pela companhia com a Regional. 2h47.

0: dupla armada rouba caminhonete 120 gramas de ouro em Mato Grosso.
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0: A Força Tática da Polícia Militar recuperou uma Toyota Hilux branca roubada durante um assalto nas proximidades da usina Telespires, em Paranaíta. O crime ocorreu ontem e os suspeitos ainda não foram localizados. Conforme a Polícia Militar, dois homens usando roupas camufladas e balaclavas e armados com duas pistolas renderam as vítimas e levaram aproximadamente 120 gramas de ouro além da caminhonete. Após o roubo, os militares iniciaram buscas para localizar os envolvidos. Durante as diligências, o veículo foi avistado abandonado próximo ao trevo Pé de Anta, sem sinais da presença dos criminosos. A ação contou com o apoio de equipes do 8º Batalhão da Polícia Militar de Alta Floresta, além de policiais de Apiacás, Nova Monte Verde e Nova Bandeirantes.
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3: Em Lucas, 41 graus.
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Muito bem, meus amores e minhas amores, a você muito boa tarde, tá aí trabalhando, né? Tá trabalhando, tá em casa, dando aquela faxinha também hoje, tá limpando a casa, que legal, né? Bebezito, eu tava viajando, cheguei ontem à tarde, né? Aí, hoje que eu tô limpando a minha casa aqui, né? É o Marcelo lá no bairro Industrial. Tá bom, então, abraço pra você, bom trabalho, obrigadão, tá? Pela audiência, pela companhia, vai fazendo a faxina e ouvindo a programação da Regional, né? Tá aí no trânsito pra você, muito boa tarde, tá aí trabalhando, meus amigos aí da construção civil, meus amigos entregadores, meus amigos Uber, meus amigos taxista, pra vocês, muito boa tarde, obrigadão, tá? Pelo carinho da audiência, aí com a gente aqui na programação. Tá aí trabalhando, fazendo aí, levando e trazendo as pessoas aí dos bairros, né? E ouvindo a programação, pra você, bom trabalho, obrigadão pela companhia. 3:07, hoje tem, sabe o quê? Sorteio de uma pizza, né? 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Então vai mandando mensagem, vai se cadastrando, porque hoje tem sorteio de uma pizza grande pra você, bebê. Toca aí uma música dos anos 90, aqui de Abelha, tá bom? Então, só não arrumou o nome aqui, tá bom? Então, pessoal, aí do final 0849, boa tarde, 3:08.

Simone Mendes, né? Direitos iguais pra você, muito boa tarde. Já já tem muito mais aqui na programação da Regional pra todo o Brasil através do regionalnaweb.com.br. Também estamos aí na Alexa, você fala assim, Alexa, Regional FM Lucas do Rio Verde, pra você ouvir a gente.

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Muito bem, meus amores e minhas amores. E aí, tá tudo certo por aí? Tá bom, né? Você tá fazendo o que de bom aí? Me mandaram aqui uma foto que tá fazendo bolo de cenoura com chocolate. Meu preferido, né? O pessoal manda aqui a foto pra gente, né? Só pra deixar a gente com fome aqui, né? O pessoal é malvado, é pessoal malvado aqui, né? Quem mandou aqui foi a Juliana, né? Lá do bairro industrial, mandou aqui uma foto que tá preparando, né? Tá chegando o maridão, mas as crianças, ela falou assim, bebê, eu tô mandando aqui uma foto, porque hoje aqui, ó, vai ter no café da tarde, bolo de chocolate com cenoura, meu Deus do céu, e um suquinho de laranja pra acompanhar. Ai, meu Deus do céu, aí é muita malvadeza com a gente, né? Jesus amado, que é isso? Boa tarde, gente fina, estou aqui na escuta, quero participar do sorteio da pizza, né? E toca Raul, meu amigo Darcy Alves do Veneza, aí ouvindo a programação. Boa tarde, Alex, coloca aí no sorteio, né? É o João Cigano e manda aí um alô pra nós. Um abraço, meu amigo João Cigano, obrigadão, tá? Pela audiência, pela companhia. Boa tarde, aqui é o Davidson Nativa, quero aí participar dos prêmios de hoje, tá bom? Então, abraço a você, boa sorte. Também meu amigo Alves, né? Boa tarde, Alex. Quero ganhar essa pizza hoje, né? Hoje eu ganho, tá bom? Então fica aí na torcida, meu amigo Alves. Também ouvindo a programação da Regional. 3:28, boa tarde. Sim.

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Sensacional, sexta-feira, meus amores e minhas amoras, tem sorteira, você sabe o quê? 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Então você vai mandar mensagem pra gente, vai se cadastrar na promoção lá do Espetinho do Léo, pra você concorrer aí na sexta-feira, essa janta aí de picanha mais queijo com doce de leite, a combinação perfeita, né? 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Você vai lá no nosso WhatsApp, você vai mandar mensagem, você vai receber lá o link para você cadastrar na promoção que você deseja participar, tá? 659-9607-1705 é o WhatsApp aqui da sua regional, a número 1 de Lucas, a mais ouvida. Que legal, maravilha. Boa tarde, aqui é a Franciele do Rio Verde. Quero participar, né, do sorteio de hoje, tá bom? Então está participando, boa sorte. Boa tarde, meu amigo, tudo bem? Coloca aí no sorteio da pizza, né? É o Mário César na audiência. Boa tarde, Alex Santana, tudo bem? Gostaria de participar do sorteio da pizza, né? Tá bom, então, minha amiga Bárbara Marques na audiência pra você, beijo, boa tarde, brigadão, tá? Pela audiência, pela companhia com a Regional. 3:49, 11 para as 4.

0: Luverdense encaminha a venda de dois jovens atletas para time goiano.
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0: O Luverdense confirmou na semana passada a negociação dos

0: seguinte, conforme histórico apresentado. Os valores envolvendo as negociações e o percentual mantido pelo Luverdense não foram informados no comunicado divulgado pelo clube.
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Estamos de volta com o Momento Pet, a sua companhia especial aqui na rádio. Que alegria ter você de novo com a gente, meu amigo, minha amiga. E olha, a gente fala de um cuidado super importante para os nossos cães, as patinhas. Elas estão sempre em contato com o chão, né? Então é fundamental limpar com uma esponjinha úmida para tirar a sujeira e evitar que ele espalhe pela casa. E atenção, se mesmo escovando direitinho, seu pet perder muito pelo, procure o veterinário, tá? É sempre bom ficar de olho. E pra quem tem coelho toy, sabia que eles são ágeis, brincalhões, mas também meio independentes. Podem até lembrar cachorros em obediência, mas não gostam de barulhos altos e não curtem ser pegos no colo em grandes alturas, viu? Se assustam fácil. É isso, queridos amantes dos animais. Nosso Momento Pet chega ao fim por aqui. Eu sou o Lineu Silva, agradeço sua audiência e te espero no nosso próximo encontro, com mais dicas e curiosidades do mundo animal. Um grande abraço! Yeah!

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2: Eu toco sim, bebê. Vamos apertar os cintos e vamos viajar juntinhos a partir de agora no nosso Naftalina. A comida é a mesma, tá? Só vai mudar agora o tempero. Pra você, muito boa tarde. Hoje, segunda-feira, 28 de setembro de 2026. Última segunda-feira do mês de setembro. Já estamos caminhando pro mês de outubro. Que legal, maravilha! Está no ar mais uma edição do nosso Naftalina desta segunda-feira. Boa tarde, Jussi Mike do bairro Rio Verde. Coloca aí no sorteio da pizza. Tá bom, então, está participando. Boa sorte. Oi, pá. Boa tarde. Gostaria de participar aí do sorteio da pizza de hoje. Também estou escutando aí no bairro Menino Deus. Meu nome é Marcos. Abraço a você, Marcos. Marcos Matias. Tá aí ouvindo a programação. Você, boa sorte. Obrigadão, tá? Pela audiência, pela companhia. Boa tarde, Maria Luísa do Veneza. Quer aí concorrer à pizza também, tá bom? Então, está participando. Boa sorte. Boa tarde, coloca aí no sorteio, né, da pizza. A Girlene, né, do bairro Primavera, tá bom? Então, boa sorte. Boa tarde, coloca aí no sorteio da pizza, né, aqui do bairro Jardim Europa, é a Seriane Berton na audiência, abraço a você, boa sorte, brigadão, tá, pela audiência, pela companhia. Seleção feita aí pelo DJ Glaucio Viana, aqui na programação da região, vamos viajar juntinhos, né? Mas antes, boa tarde, Santo Matias, né, do bairro Bandeirantes, quero aí participar do sorteio dos prêmios de hoje, tá bom? Então, vamos viajar juntinhos a partir de agora. Seleção feita aí pelo DJ Glaucio Viana. É o nosso Naftalina desta segunda-feira.

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1: Ai, meu Deus do céu, que coisa boa, né? Boa tarde, gostaria de participar do sorteio da pizza. Meu nome é Dalgisa Sônia e Edivan do bairro Amazonas. Tá bom, então está participando, boa sorte. Boa tarde. Olá, boa tarde, quero participar do sorteio da pizza. É a Emily Cristina, né? Borges, tá bom então, Moraes, né? Abraço a você, muito boa sorte, obrigadão, tá? Pela audiência, pela companhia. Boa tarde, oi, boa tarde, Antônia, né? Do Veneza, quero também colocar aí também no sorteio, um abraço, uma boa semana a todos, né? Que Deus abençoe. Obrigado, Antônia, abraço a você, tem boa sorte. Boa tarde, Alex Santana, tudo bem com você? Quero participar do sorteio da pizza, né? Sou aí, Ajudail, das Dores, né? Da Silva, da Fazenda Pérola, uma ótima tarde, aqui muito quente, aqui também, né? Aqui tá muito calor, meu Deus do céu, que calor é isso, né? Vamos lá pro sorteio da pizza de hoje. Quem vai ser aí o sortudo? Vai ser aí a sortuda. Minha equipe tá por aqui já mexendo, né? Tudo certinho, equipe aí. Já pode apertar o botão aí pra rodar. Isso. Vamos lá, roda aí pra fazer o sorteio. Quem vai faturar aí a pizza lá da Grambolete Pizzaria Girassol desta segunda-feira aqui no nosso Naftalina. Girando, girando. Ok, saindo aqui pro 658479, final 56, para Emily Moraes, faturou então aí, hoje vai saborear aí a pizza lá da pizzaria Girassol, né? 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
1: Na Regional 4:25.
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11: 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Bebezito, muito boa tarde. Tô aqui, ó, na luta já, porque hoje é segunda-feira e depois das 5:30 tem que fazer caminhada, né? Ah, que legal, maravilha, que bom aí. Quem tá aqui é o meu amigo Edson, né? O Edson, é o Edson Popularzinho, tá fazendo caminhada, tá correndo. Ontem ele correu, né? Rapaz, o homem virou agora um atleta, né? Um abraço, Dinho. Obrigadão, tá, pela audiência, pela companhia com a Regional 4:33. 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
1: Daqui a pouquinho começa a ficar aí perigoso, né? Aí no trânsito, né? Pessoal pediu um pouquinho de calma aí, né? No trânsito, né? Às vezes, se chegar um pouquinho atrasado, né? É bem melhor do que se não chegar, né? Então vai com calma, mais devagar, porque daqui a pouquinho, 5 horas, começa todo mundo querer ir embora mais cedo, saindo correndo e acaba, às vezes, dando errado, né? Então chega aí, vai com calma, né? Sem pressa. Daqui a pouquinho começa o bicho. Aí começa o trânsito, meu Deus do céu. 4:50, é hora da gente virar o boné e dar no pé, né? Tchau, tchau, meus amores do rádio, coisinha gostosinha do meu coração e já sabe, na minha ausência aí, comporte-se, tá chegando aí meu amigo Altair Andeli pra comandar aí a festa da música sertaneja. Tchau, cidade, se cuida!

0: Mato Grosso tem terceira maior taxa de mortes no trânsito causadas pelo álcool.
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0: O estado de Mato Grosso teve a terceira maior taxa do país de mortes no trânsito ligadas ao consumo de álcool, segundo a análise do Centro de Informações sobre Saúde e Álcool, publicada neste mês de setembro. Ao todo, foram registradas 426 mortes no estado em 2024, contra 419 em 2023 e 389 em 2010. Apesar do aumento no número de mortes, a taxa por 100 mil habitantes caiu de 12,5 em 2010 para 11,1 em 2024. Mesmo com essa redução, Mato Grosso teve a terceira maior taxa do país, atrás apenas de Tocantins e Piauí. A maior parte das vítimas era formada por homens. Eles representaram 86% das mortes registradas em 2024, enquanto as mulheres corresponderam a 13,9% dos casos. O levantamento também mostra que os homens foram a maioria entre as pessoas internadas em casos ligados a álcool e à direção. Além das mortes, o número de internações também cresceu em Mato Grosso. Em 2025, foram registradas 2.037 internações relacionadas ao consumo de álcool e à direção. O número representa 258 casos a mais que em 2024 e 785 a mais que 2010. A taxa de internações chegou a 52,3 casos por 100 mil habitantes em 2025. Entre os pacientes, 77% eram homens e 23% eram mulheres, mantendo a diferença observada entre as vítimas de morte no trânsito. O levantamento também aponta possíveis fatores relacionados aos números, como a quantidade de operações de fiscalização com bafômetro, o aumento da frota de veículos e os acidentes envolvendo motocicletas.
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Alô você, aquele abraço, muito boa tarde, a hora certa, agora são 5:12, 5:12. Estamos chegando no seu rádio para mais uma edição do programa Top Sertanejo. Hoje é segundona, começando mais uma semana, aliás, a última semana do mês de setembro, 28 de setembro de 2026. A partir de agora nós vamos ficar juntos aqui na programação da Regional, programa Top Sertanejo, até às 8 horas da noite, sempre num oferecimento aqui do Mercado Cardoso, também comigo Agroclean Aquários, Elicar Multimarcas e Auto Center e Gran Boliche Pizzaria Girassol. É o seguinte, a partir de agora você vai poder mandar para mim aqui 996071705 para participar aqui da programação da Regional e concorrer o ingresso aqui pro aniversário da Choperia Palmitense, né? Hoje, dia 28, são dois ingressos para sortear para você aqui no programa Top Sertanejo. Então, se você quer um ingresso, manda para nós aqui 996071705, participe comigo na programação

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1: 5:23.
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4: Vamos lá, né? Conferindo a hora certa, agora são 5:28, 5:28 aqui na programação da Regional FM. Você vai mandando para mim aqui o seu WhatsApp 996071705 para pedir a sua moda preferida, a sua música preferida aqui na programação da Regional e também para concorrer dois ingressos pro evento aí do aniversário da Choperia Palmitense que acontece no próximo dia 9, né? Então manda para mim 996071705 para participar, né? Manda um abraço aqui para Emily Moraes, está na audiência do programa. Quero participar do sorteio. Valeu, Emily Moraes, na audiência do programa Top Sertanejo, ouvindo a programação nesta segundona, segunda-feira, 28 de setembro. Milionário José Rico, agora no Top Sertanejo.

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2: 5:37.
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11: Que legal, né? 5:44, 5:44. Vamos nós, né? Mandando um abraço para você que tá em casa já, depois de mais um dia de trabalho, chegou, tá no aconchego do lar, tá tomando aquele chimarrão, tá ouvindo a programação da Regional. Começando bem a segunda-feira, né? Na boa companhia da melhor Regional FM, 103,5 e o nosso Top Sertanejo. Abraço aqui pro meu amigo Nunes, boa tarde, estamos trabalhando na tapeçaria Nunes, ligados na Regional, bairro Jardim Primaveras 2, que beleza, aquele abraço então pro Nunes, pra toda a turma aí na tapeçaria ouvindo nós, né? É, Maria Luísa do Veneza querendo concorrer o ingresso lá pra Choperia Palmitense, né? Aniversário da Choperia Palmitense, dia 9 tem a festa, eu tenho dois ingressos pra sortear hoje aqui no programa Top Sertanejo. Meu amigo William, tá de rádio ligado, que houve contigo, me vê? Caiu, William, rapaz. Eita, acho que quebrou o dedão, né? Barbaridade, ó. Ai, grande abraço aí pro William, pra Maria Salete, estão ouvindo a programação da Regional, final de tarde acompanhando o Top Sertanejo, chimarrão rolando de mão em mão. Agora tem César e Paulinho.

0: CBF define datas e horários dos confrontos das semifinais da Copa do Brasil.
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0: A Confederação Brasileira de Futebol divulgou neste domingo as datas e horários de Grêmio e Atlético Mineiro, Palmeiras e Vasco. Todos os quatro jogos serão realizados nos dois primeiros finais de semana de novembro. Enquanto gremistas e atleticanos se enfrentam às 18h30 na Arena em Porto Alegre, o duelo entre paulistas e cariocas começa às 16 horas em São Paulo. As partidas de ida acontecem no dia 1º de novembro, em um domingo, com mandos de Palmeiras e Grêmio. O duelo entre paulistas e cariocas começa às 16 em São Paulo. Os jogos da volta acontecem no final de semana seguinte. Atlético Mineiro e Grêmio se enfrentam no dia 7 de novembro, enquanto que Vasco e Palmeiras jogam no dia 8.
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0: hora certa, agora são 6:03, 6:03, estamos começando a segunda hora do programa Top Sertanejo, aqui na Regional FM, nesta segunda.
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0: 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Deixa eu mandar um abraço aqui pro meu amigo Paulo Adalberto Ribeiro, tá na audiência do programa, manda uma música do Felipe Falcão pra nós aqui, né? Estamos ouvindo, eu e a esposa Marli de Oliveira, e quero participar do sorteio, né? Valeu, Paulo, aquele abraço, muito obrigado pela sintonia aqui na programação do Top Sertanejo.

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1: 36 graus.
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9: É isso aí, né? A hora certa, agora são 6:25, 6:25, é o seguinte, né? No próximo dia 9 de outubro, tem a festa do Palmitense, né? Aniversário do Palmitense, né? Vai ter muitas atrações e nós vamos fazer o sorteio, né? Vamos fazer o sorteio aqui de 2 ingressos para você no programa Top Sertanejo de hoje. Hoje, Top Sertanejo 28 de setembro. Então tem 2 ingressos para você, é só você mandar para mim aqui, 996071705. No final do programa, a gente faz o sorteio para você que tá participando comigo aqui, tá certo? 6:26. Zé Henrique e Gabriel agora no Top Sertanejo.

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5: 6:47, 18h47, programa Top Sertanejo. 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Telefone para você manter contato com a gente aqui, 996071705, para concorrer dois ingressos para a festa de aniversário do Palmitense. Agora tem o Daniel aqui no programa.

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0: Obrigado. E bonito.
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3: Agora são 7:00.

0: Barato.
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5: Maravilha, né? Hora certa, agora são 7:26, 7:26 aqui na Regional. Que beleza, né? Deixa eu mandar um abraço aqui. Meu amigo Paulo Adalberto Ribeiro pediu pra mim tocar uma do Felipe Falcão. Eu tô devendo pra ele até agora, né? Rapaz do céu, né? Eita, nós! Vamos começar aqui com o Vitor e Léo. Depois eu vou tocar uma do Felipe Falcão aqui pro meu amigo Paulo Adalberto Ribeiro. Abraço também aqui pra Marli de Oliveira, tá na audiência do programa. Tá pedindo pra mim tocar a música do Renan e Raí, oferecendo pro esposo Paulo. A Fátima do Primaveras 2 também tá na audiência do Top Sertanejo.

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1: 33 graus.
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agora são 7:46, 7:46. É o seguinte, né? Quem vai levar os ingressos hoje lá do Palmitense, né? Quem vai levar os ingressos para a festa do Palmitense? Os ingressos do no programa Top Sertanejo de hoje, 28 de setembro. Paulo Adalberto Ribeiro. Paulo Adalberto Ribeiro, telefone é 99358-58 mais alguma coisa. Tem que mandar o RG aqui pra nós, aqui pra gente encaminhar lá pro Palmitense, tá certo? Quem tá levando outro ingresso aqui é a Isa do Jaime Fuji. A Isa do Jaime Site Fuji, 999267 mais alguma coisa também, por favor, manda a foto do RG ou da habilitação da CNH, né? Pra gente encaminhar lá pro Palmitense, tá certo? Dado o recado pra vocês, agradecer a sintonia de todos vocês, sempre no oferecimento de Mercado Cardoso, Agroclean Aquários, Ericar, Multimarcas e Auto Center e Gramboriche e Pizzaria Girassol. Forte abraço, boa noite, bom descanso, até amanhã, se Deus quiser.

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2: Olá, boa noite.